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5: Nota de falecimento. A família de Maria de Lourdes dos Reis Santos, Lourdes do Prego, irmã do Jaú Pipoqueiro e mãe do pastor Joel, comunica a parentes e amigos o seu falecimento e convida para o sepultamento a realizar-se hoje, sexta-feira, dia 2 de outubro, às 5 horas da tarde. Saindo o féretro do Memorial Cuidar, da Sala 1, onde o corpo está sendo velado, para o cemitério Bosque da Esperança. Noticiamos o falecimento de Maria de Lourdes dos Reis.

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0: Está no ar o Central de Notícias e vamos aos destaques desta hora.
1: Ailton Moreno, a voz padrão do rádio.
0: Relatório da Polícia Federal obtido pela imprensa aponta ACM Neto, candidato ao governo da Bahia, como uma das lideranças de uma organização criminosa investigada na Operação Overclean. A investigação apura fraudes e superfaturamento em contratos públicos, inclusive na Prefeitura de Belo Horizonte. Segundo a PF, o esquema investigado teria movimentado cerca de R$1,4 bilhão de reais com registros de transporte de dinheiro em espécie e em aeronaves fretadas. A ACM Neto nega as acusações, classifica as informações como falsas e afirma que há tentativa de interferência no processo eleitoral. E o Desenrola MEI ganha nova opção para dívidas de até R$ 8.100. A nova modalidade começa em outubro, enquanto o prazo de negociação de dívidas de até R$ 20.000 é estendido até janeiro de 2027.
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9: Na Nova ODFM 9:12.
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9: Oi, minha gente. Olha, o ônibus circular da prefeitura estará circulando normalmente no domingo, durante o período de votação entre 8 horas da manhã e 5 horas da tarde. Haverá disponibilidade de transporte de eleitor em veículo adaptado para pessoas com deficiência ou mobilidade reduzida. Pode-se fazer contato no WhatsApp do cartório eleitoral pelo 37 99160-0053 e pedir. Para votar, levar o documento de identidade com foto, título de eleitor e, claro, né, a sua colinha. Isso porque são 6 cargos para votar, muitos números para guardar e isso ajuda no controle das filas. E no domingo, bora lá cumprir o nosso dever de cidadão, fazendo o nosso papel para a democracia do nosso país. Bora que bora de participação. Quem está chegando é o José Maria. Fala comigo, José Maria.
13: Bom dia, Isaías. Vamos embora para cima da sexta? Manda para nós com o Léo Magalhães. Eu amo você. Rosa Pura mais fofo. Ricardinho, Luciana, Lenice, Polônio, Equipe Solução Popular, Dona Francisco, Fariseu, Nails Bocosacola. Enfim, para todos os ouvintes aí, um bom dia para todos.
9: Bom dia para você também, José Maria. Manda um abraço também para a Natália lá do bairro Lavrado, sintonizada com a gente. Para a Natália vai a Paula Fernandes com Shania Twain. You are still the one. É essa aí? É essa mesmo? Ah, valeu demais. Então daqui a pouquinho a gente está de volta com mais Terra Brasil para você. Mais música, mais companhia, mais descontração. Aqui na área central de Pitangui, o tempo tá fechado, tá nublado. Parece que vai refrescar um pouquinho pra gente. Vamos ficar na torcida, né? Bora que bora! Porque a nossa sexta-feira só está começando e o fim de semana promete, hein?

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6: A hora certa na Nova Onda FM, 9:28.
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0: Bora, fim de break da Nova Onda FM 91,5, trazendo a participação da Girlene Oliveira do bairro Gamileira, que tá abraçando o Raimundo, a Thaís, o Rafael, a Rosa Pura, a Valentina e o Tarcísio em Conceição do Pará, e tá pedindo a música com Lourenço e Lorival, A Cruz que Carrego. Também a Cícera lá da Vitória da Conquista tá por aqui. Alô, Cícera, bom dia.
1: Bom dia, Isaías, tudo bem com você?
0: Tudo.
1: Por favor, toca a música pra mim. Você escolhe, por favor, que eu cheguei agora. Tô cansada.
0: Esse, Cícera. Tava na academia, na caminhada ou chegou da padaria? Fala pra mim. Um abraço pra você, muito obrigado pela sua companhia. Gilênia, aquele abraço especial. Muito obrigado pela sua companhia todas as manhãs, aqui pela Rádio Nova Onda FM, a 91,5, a estação mais querida, a mais pedida da nossa região. É a melhor, com certeza, a mais sertaneja, não é mesmo? Bora de música, bora de sucesso aqui na nossa rádio. Daqui a pouquinho, trazendo a sua participação no ar. É só você ligar ou mandar sua mensagem, texto ou voz, para o 3271-9191, com oferecimento do Ponto do Peixe. 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

0: Ponto do Peixe, aproveitando, mandando um abraço para o Ney e para a Priscila lá no Ponto do Peixe. Bora que bora! É música, é sucesso, é descontração, é companhia no seu rádio.
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5: E deixa eu anunciar a música. Ah, eu esqueci de anunciar a música para a Cia. Será que pediu para mim escolher uma para ela? Então vai lá, Almir Sater, tocando em frente.
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9: Olha a hora na Nova Onda FM, faltando 16 minutos para as 10 horas da manhã.
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10: 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A nova onda, Diego e Victor Hugo, Beijei a Cura.

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3: Olá Brasil, está no ar o Central de Notícias e vamos aos destaques desta hora. Ailton Moreno, a voz padrão do rádio. A Advocacia-Geral da União, a AGU, acionou a Polícia Federal e a Procuradoria-Geral da República para investigar possível financiamento do governo dos Estados Unidos a grupos no Brasil. O pedido foi feito após reportagem do jornal britânico The Guardian apontar a destinação de $1 milhão

0: a um programa voltado a organizações que contestam a atuação do Supremo Tribunal Federal. A AGU quer identificar eventuais destinatários dos recursos e verificar se houve interferência estrangeira no processo político e eleitoral brasileiro. E duas motos com preço mínimo de R$ 1.100 cada estão entre os destaques do novo leilão eletrônico da Receita Federal. O período para apresentação de propostas começa na próxima segunda-feira, dia 5, e o certame reúne 400 lotes de mercadorias apreendidas, abandonadas ou que foram objeto de pena de perdimento.
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3: 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Piscou o olho e já voltamos com as melhores músicas. 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
4: 10h23.
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7: Na Nova Onda FM, faltando 20 minutos para as 11 da manhã.
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7: Pois bem, minha gente bonita, faltando 20 minutos para as 11 horas, estamos chegando ao fim de mais uma edição do programa Terra Brasil e foi bom demais estar com você nessa manhã de sexta-feira. E eu tenho que ficar por aqui porque daqui a pouquinho o Marcos Vinícius está chegando com mais notícias para você. Então não saia daí, continue na sintonia certa, 91,5 Rádio Nova Onda FM. Beijo no seu coração, uma excelente tarde para você, um ótimo fim de semana, uma boa votação para você no domingo. Lembrando que nós, da Rede Ativa de Comunicação, estaremos fazendo a cobertura, trazendo em primeira mão as informações de tudo que vai acontecer nessas eleições aqui na cidade de Pitangui, para deixar você muito bem informado, tá bom? Então fica ligadinho com a gente, é a Rede Ativa de Comunicação, informando, trazendo entretenimento, trazendo companhia para você com qualidade, viu? Se você ainda não segue a gente no Instagram, passe a seguir lá, acesse seu Instagram e digite @RedeAtiva_ e bora curtir, bora seguir a gente, tá bom? Um abraço pra você, tenha um ótimo fim de semana e segunda-feira, se o papai do céu permitir, a gente vai estar juntinho pra mais uma edição do programa Terra Brasil. Lembrando sempre que o dia de ontem virou história, o dia de amanhã, ele é incerto, e o dia de hoje se chama presente. É o que Deus te dá pra você fazer valer a sua existência nesse mundão velho de Deus, tá bom? Beijo no seu coração e até a segunda. Até segunda não, né? Amanhã ainda é sábado. Gente, você trabalha no sábado? Rutinho, você também trabalha no sábado? Você trabalha no sábado, Thiago Guiar? Marcos Vinícius? Não, Marcos Vinícius trabalha no sábado, não. Ah, meu Deus do céu. Então não vai ser até segunda, não? Sério mesmo? Pensei que a gente ia folgar amanhã pra poder trabalhar no domingo? A gente vai emendar tudo? É isso? Ah, não acredito. Então bora ser feliz. Se você trabalha amanhã também, tamo junto e misturado. Amanhã, 6 horas da manhã, a gente tá juntinho. Eita coisa boa. Eu bem pensando que eu ia estar de folga, minha gente, sério mesmo. Não, vocês estão brincando comigo. Ah, meu Deus do céu. Então olha, mudança de planos. Até amanhã, se Deus quiser. Deixando pra você a saideira com Henrique e Juliano. Seja isso, um abraço pra você. Até amanhã.
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14: 10h59.
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7: 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Atenção para as manchetes do Mais Notícias desta sexta-feira, 2 de outubro de 2026. Eleições 2026. Justiça do Trabalho fará plantão no dia das eleições. Manual do eleitor. Eleitor sem biometria precisa levar documento com foto para votar. Mais Saúde, nosso quadro desta sexta. Você vai saber como tornar a rotina de treinos mais prática e eficiente com o educador físico Gabriel Bittencourt. Esportes, Brasileirão, rodada atrasada. Sexta é dia de clássico em São Paulo. No nosso noticiário policial, Polícia Rodoviária Federal apreende mais de 23 quilos de drogas escondidas em veículo na BR-262 em Florestal. Motociclista fica ferido após bater em caminhonete na BR-494 em Divinópolis. Animais são encontrados mortos às margens de estrada em Divinópolis. Vereador cobra identificação dos responsáveis. Estas e outras notícias você confere a partir de agora no Mais Notícias pela Nova Onda FM 91.5. Nova Onda FM 11.3, um bom dia para você. Obrigado pelo carinho da sua sintonia. A partir de agora, o nosso Mais Notícias, nesta sexta-feira, 2 de outubro de 2026. A estação é primavera, 26 graus neste momento, na área central de Pitangui.
2: Previsão do tempo.
7: É, hoje será mais frio que ontem, viu? Sol com muitas nuvens e possibilidade de pancadas de chuva à tarde. Muitas nuvens à noite sem chuva. 22 graus, os termômetros marcaram de madrugada aqui em Pitangui, nesta sexta. A máxima prevista para o período da tarde é de 29 graus. Nova Onda FM, agora 11:04.
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1: 11:04, nosso quadro Mais Saúde no Ar. Conciliar trabalho, família, compromissos e atividade física nem sempre é uma tarefa fácil. Muitas pessoas até começam a treinar, mas encontram dificuldades para manter uma rotina regular. Será que é preciso passar muito tempo na academia para obter resultados? Como organizar os treinos de acordo com a realidade de cada pessoa? E quais estratégias podem tornar o exercício mais prático e eficiente? Para falar sobre esse assunto, vamos conversar agora com o educador físico Gabriel Bittencourt, que estava sumido aqui do nosso programa. Bom dia, amigo. Seja bem-vindo. Prazer enorme recebê-lo.
2: Bom dia, Marquinhos. Bom dia, ouvintes. Quem é vivo sempre aparece, sim, né? Às vezes a gente está com uma correria de trabalho, estudando bastante. Acaba que na agenda da gente fica lotada, a gente fica até perdido, né? Pra conseguir um horário e um dia pra vir pra cá. Mas eu sempre dou um jeito. Demora, mas eu venho.
1: Eu sei. Pra área da educação física, precisa estar atualizando sempre, né? Estar atualizando
2: sempre. Todo dia,
1: né?
2: Pensamento novo, projeto novo, tem coisa nova vindo por aí. Já avisando antes da gente entrar no tema, pessoal aí dos ouvintes, vamos ficar esperto que esse ano a Forms Evolution tá fazendo 5 anos esse mês, no caso aqui agora, né? Uhum. Vão ter algumas atividades extras da academia que vocês vão estar podendo participar.
1: Quem já fala é aluno, de uma vez pra gente.
2: Quem não é aluno.
1: A programação. Né? Aí no final a gente reforça antes desse nosso bate-papo você passar.
2: É, abrir meu calendário aqui pra não me perder. Vamos lá.
1: Sim, vamos lá.
2: Vai começar no dia 17 de outubro, uhum, daqui a 2 semanas, no sábado.
1: 17 de outubro dá o quê?
2: É sábado.
1: Sábado. Ok, vou acompanhar pelo calendário.
2: Às 16 horas eu vou dar um aulão de dança lá na frente da academia, já tô organizando tudo certinho, eu vou fazer a inauguração dos eventos.
1: Bacana.
2: Dia 24 na academia, às 14 horas, vai ter um torneio de videogame, Copa de Futebol.
1: 24 também no sábado.
2: Também é no sábado. E dia 25, gente, a gente atualizou a postagem no Instagram, tava dia 18, mas a gente teve que fazer uma mudança.
1: Ah tá, então mudou. Dia 18 pra...
2: Pro dia 25, que é domingo.
1: Ah, tá.
2: A gente vai fazer uma trilha de 5 km lá na Mãe d'Água com todo mundo junto.
1: A Mãe d'Água, para o pessoal localizar aqui, é no bairro Penha, na entrada.
2: Isso. Para todas essas atividades, segue o Instagram da Forms, Forms Evolution, arroba. A gente está postando todos os dias lá as atrações, lista de inscrição, tudo certinho, os grupos do WhatsApp de cada atividade. Então, quem tiver interessado, não obrigatoriamente precisa ser somente alunos da academia. Pessoal de fora também que se interessar. Pode estar seguindo o arroba da academia ou o meu mesmo, Gabs1008, que é direto, eu tô postando lá também. A gente tá todo dia atualizando e reforçando as datas com todo mundo, entendeu?
1: Para participar dessa dança lá no dia 17, não precisa saber dançar, não. Eu vou
2: não,
1: lá para aprender.
2: Não, gente. A questão da aula é justamente isso, você aprender. Qual que é a graça de você fazer uma aula e você já saber?
1: A trilha, para qualquer nível de condicionamento, ou você recomenda aí o pessoal ter pelo menos uma prática?
2: A gente vai ter a equipe de segurança com a gente, vão ter os instrutores lá dando todo o suporte, tudo certinho. A gente vai distribuir um kit com água, a barra de cereal, tudo bonitinho. Vamos dar todo o suporte pro pessoal.
1: Excelente.
2: Independente do condicionamento físico, a pessoa consegue fazer.
1: Pode participar.
2: Vai ter todo o suporte necessário.
1: O caminho ali é maravilhoso.
2: É muito bonito mesmo.
1: Então, do dia 17 ao dia?
2: Ao dia 25.
1: 25.
2: Então, 17 na academia.
1: E 25.
2: 17, 24 e 25.
1: 24 e 25.
2: 3 dias de atração.
1: Bacana.
2: Na academia.
1: Então, uma semana no sábado, na outra semana no sábado.
2: Sábado e no domingo. Exatamente.
1: Para acompanhar mais informações.
2: Forms Evolution é o arroba, o próprio arroba da academia, é o nome da academia, tudo junto, Forms Evolution, ou pode estar seguindo no meu, mandando mensagem para mim, Gabs1008.
1: Show. Gabriel, vamos lá então, pra gente encaixar a nossa rotina aí de família, né, compromisso, atividade física, manter o foco ali, nem sempre é fácil. Para quem tem pouco tempo, Gabriel, qual que é o primeiro passo para eu montar uma rotina de treino que realmente vou conseguir manter?
2: Eu atendo tanta gente hoje em dia, Marquinhos, eu escuto muito essa palavra, tempo. Eu não tenho tempo, eu não consigo tempo, minha rotina não dá tempo. Muitas das vezes a gente ignora 45 minutos que a gente consegue ali uma abertura, meia hora que a gente consegue ali uma abertura. E muitas vezes são essas pequenas brechas de aberturas, são aquilo que poderia estar nos salvando ou quebrando o nosso galho.
1: É aquela pequena janela que abriu ali.
2: Pequena janela. E muitas das vezes falta essa organização e planejamento para você poder encaixar. Ah, mas eu preciso, com meia hora eu consigo treinar, ter resultado, não obrigatoriamente ter uma hora? Óbvio que não. Uhum. Você consegue ter resultado sem 30, 20, tem gente que treina em 20 minutos. A pessoa tem que colocar assim na cabeça, 20 minutos bem treinado já são melhor que zero.
1: Tem antes pingado que secar.
2: Antes pingado que secar, exatamente. Então assim, com esse planejamento, basta você olhar. Que horas eu preciso acordar, que eu costumo acordar? Eu consigo acordar uma hora um pouco mais cedo?
1: É.
2: Às vezes não é nem falta de tempo, você não enxerga.

0: dar esse tempo disponível ali. Isso é muito comum. Tem gente, claro, que chega mais tarde do serviço, tem gente que só tem muito cedo para ir treinar. Então aí já vamos ter que colocar na balança esforço, disposição, dedicação e organização.
1: Uhum.
0: Colocando tudo isso em planejamento, as coisas fluem. Meia hora de treino que você consegue fazer ali já tá ótimo. Às vezes pode começar com 3 vezes na semana pra você pegar o jeito, depois você vai aumentando. Não tem problema, tem várias estratégias e várias possibilidades.
1: Aproveitando que a gente tocou nesse assunto da questão de tempo, você falou aí 20 minutos, meia hora, antes pingado que secar, que a gente falou aqui. O que a ciência fala hoje? O que seria o ideal em termos de volume de tempo para eu alcançar meu objetivo? Claro que cada um tem um objetivo. Eu que quero qualidade de vida, saúde e ao mesmo tempo perder aquela barriguinha. Seria o que por dia e quantas vezes por semana?
0: Essa resposta eu vou te dar ela com ganchos interligados, porque não consigo te dar ela uma resposta fixa.
1: Sim.
0: A partir do momento que você está trabalhando com a pesquisa científica, vem ramos em cima.
1: Uhum.
0: Então vamos começar pelo seguinte. Primeiramente, qual que seria o objetivo?
1: Uhum.
0: Emagrecimento, ganho de massa. Quanto tempo você vai ter disponível naquele dia ali para você ir treinar? Juntando esses dois iniciais, aí começa. Qual que é o volume de treino que eu vou usar? Quais exercícios eu consigo usar que conseguem trabalhar mais coisas ao mesmo tempo?
1: Uhum.
0: Eu vou utilizar exercícios mono ou multiarticulares?
1: Uhum.
0: Qual que é o tempo de descanso que essa pessoa precisa / consegue ter disponível?
1: Entendi.
0: Porque, na verdade, o que atrasa o treino todo é o descanso. Porque a gente marca lá 1 minuto, o aluno fica assim.
1: É. Aí vai pro celular e...
0: Os 5 minutos de uma série que você fez é a quantidade de série inteira que você faz.
1: É.
0: Então, às vezes, não dá tempo, você não sabe cronometrar o seu próprio tempo.
1: Uhum.
0: Entendeu?
1: Uhum.
0: Então, assim, junta tudo isso com variantes de intensidade, variantes de velocidade, variantes de carga, variantes de muitas outras possibilidades de treino, que são quase infinitas as possibilidades de treino. Você pode juntar uma coisa com a outra,
1: uhum.
0: tirar uma, prioriza a outra,
1: uhum.
0: descanso menor, repetição maior, vários tipos de estratégia. Então, a ciência, o que ela estuda? As possibilidades em ramos, aí cabe a você e nós, os profissionais,
1: sim.
0: juntarem eles e colocarem eles alinhados.
1: Uhum.
0: É igual exercício. Pegar um exercício como exemplo. Leg press, que é muito uhum. conhecido, que muita gente faz.
1: Uhum.
0: O que acontece quando o leg press ele aumenta muito a carga? Eu começo a descer menos. Vale a pena descer menos com uma carga maior ou descer mais com uma carga um pouco inferior? Aí a gente vai ter que colocar na balança.
1: Uhum.
0: É um exercício de profundidade, é um exercício onde pegar a carga é mais interessante. É um exercício que eu consigo pegar a carga de maneira mais fácil.
1: Uhum.
0: Tá vendo como toda pergunta gera umas 4 ou 5 perguntas adiante?
1: Entendeu? Resumindo, seria o quê? Mais ou menos por semana? Uma hora por semana, uma hora e meia?
0: Vamos colocar um tempo, onde uma situação onde o caboclo só tem 30 minutos. Aí
1: sim.
0: você vai aumentando 15 minutos a cada período de disponibilidade.
1: Ah.
0: 30, 45, uma hora. Aí se você quiser mais que isso, já tá passando o limite, já é um outro patamar de fisiculturista. Que sim, tem fisiculturista
1: uh-huh.
0: que fica 3 horas na academia.
1: Sério?
0: Como ele tem esse tempo, eu não sei nem como ele consegue. Mas aí já é um outro patamar fora do que a gente tá querendo falar. Então, assim, vamos colocar uma média de meia hora para começar, onde a pessoa não tem nenhum outro tipo de disponibilidade.
1: É,
0: já é mais que suficiente 30 minutos. Se você colocar, por exemplo, 6 exercícios, dependendo da estratégia que for montada,
1: uh-huh.
0: com 45 segundos de descanso, dá 30 minutos,
1: uh-huh.
0: se você bater a ponta no lápis. Desde que as séries estejam balanceadas, equilibradas, somadas, tudo bonitinho, eu acredito que 30 minutos é uma base ideal para começar.
1: Nesses 30 minutos é possível ter bons resultados?
0: Com certeza. Já chegou aluno na minha mão que ele falou, olha, eu tenho 30 minutos para treinar, mais que isso eu não consigo. E ele já vinha com a roupa do outro compromisso, ele já chegava arrumado, treinava, trocava de roupa e ia direto.
1: É.
0: Não tinha tempo nem de ir em casa, ele já vinha até com o pós-treino dele na mão.
1: Nem conversava, né?
0: Nem conversava, acabou...
1: Até amanhã. Tchau, até amanhã aí.
0: E a gente continuava, mas deu certo, a gente conseguiu emagrecer, conseguiu ter resultado muito bom.
1: É, e é sempre a atividade física orientada, né, Gabriel?
0: Exatamente, que com aquilo que é jogado, não é planejado, não funciona.
1: É.
0: Você perde tempo, você desperdiça tempo em exercício que você não precisa estar fazendo ali. E é justamente aí que entra o profissional da educação física, para ele planejar.
1: É, nós estamos na época da tecnologia, nós estamos na época da inteligência artificial. O que que separa o educador físico da inteligência artificial? Para eu que estou em casa agora, eu não tenho condição de pagar personal, eu peço a inteligência artificial para montar um treino para mim. Qual que é a diferença do educador físico para a inteligência artificial?
0: Presença, segurança, qualidade, constância, confiança. Esses chats GPT...
1: Você já deve ter ouvido demais. Isso.
0: Demais. Eu tô fazendo um treino do chat. Eu fui ver o treino do chat. Eu falei assim... sei não, tenho minhas dúvidas aqui. Porque fica uma coisa muito genérica.
1: É.
0: Porque todo mundo, pra quem não sabe, gente, vou dar uma informação, não é o foco de hoje, mas é uma informação interessante. Uhum. ChatGPT, Gemini, todas essas informações, todas essas IAs, elas são como se fossem computadores. Todas as pessoas que utilizam vão alimentando eles com informações. Alimentando eles com informações, seja de pesquisa, seja de dúvida, qualquer coisa. Tanto que, se você for pegar o ChatGPT, ele é igual o Google. Como fazer um arroz? Ele ensina.
1: Ele ensina. Manda até vídeo.
0: Como montar uma bicicleta da marca? Ele ensina.
1: Ele manda.
0: Ele te manda até em vídeo, em imagem, o passo a passo. Ele faz. Porém, essa questão presencial, ele não consegue suprir. Porque durante o exercício, o ChatGPT não tá te olhando como é que é feito. Ele não tá te confirmando se a sua execução tá correta. Ele não consegue te alertar se você não travou a máquina errada, a máquina cai em cima de você.
1: Ele não tá analisando, por exemplo, Gabriel, se me permite a pergunta, se você tá. Se você não tem um encurtamento ali, uma baixa mobilidade.
0: Ele não consegue olhar. Aí, se você der os sintomas para ele, assim, ele vai te falar.
1: É.
0: Que aí já fica de mão beijada. Mas agora ali no momento. De uma anamnese, de uma análise, de um estudo do individual, ele não vai conseguir igual o ser humano. E eu bato nessa tecla. A máquina não irá substituir o ser humano nunca. Ela tem que trabalhar junto com ele.
1: Concordo em número e grau. Como é que eu vou organizar, Gabriel, a frequência, a duração, a intensidade dos exercícios, sem que eu consiga transformar esse treino em mais uma obrigação pesada de rotina, sem aquilo falar assim... Puxa, eu tenho que ir lá. Nossa, hoje meu treino vai ser pesado. Porque tem atleta, às vezes eu me encaixo nesse perfil, às vezes. Eu olho a minha planilha de treino ali que o treinador mandou, olha assim, nossa senhora, hoje é subida, meu Deus do céu, eu já sofro antes da hora. Como é que eu consigo planejar isso? O meu treinamento, duração e intensidade, baseado naquilo que o professor me passou, e eu controlar até essa ansiedade.
0: Essa questão, ela já vem dos dois lados, então eu considero ela 50-50.
1: Uhum.
0: Eu, por exemplo... A minha metodologia que eu utilizo. Primeiro eu converso com o aluno.
1: Uhum.
0: Qual que é o seu objetivo? Ah, eu quero ganhar glúteo. Mulher, toda mulher que chega e me fala. Eu quero secar a barriga, ganhar bumbum, ficar com uma coxa grande. Eu falei, beleza, vamos por passo. Beleza. Que você já treina? É recorrente os seus treinos? Você tá parada? Você nunca treinou? Vamos começar por essas respostas. Depois disso eu vou perguntar. Principalmente quando a pessoa é treinada. O que você gosta e não gosta de fazer, o que você consegue e o que você não consegue fazer. Porque aí já vamos num outro ramo, limitação.
1: Uhum.
0: Às vezes o mesmo exercício funciona para você, mas não funciona para fulano, mas não funciona para o outro.
1: Entendi.
0: Ah, mas a ciência fala que agachamento é o melhor exercício para ganhar glúteo e eu vejo na internet tudo mais. Tá, você consegue agachar?
1: É.
0: Para você é bom. E para a senhorinha ou para o senhor que tem um problema no quadril, no glúteo médio, uma deficiência de massa muscular, é fácil para eles agachar?
1: É. No joelho, por exemplo?
0: Joelho, cansei. Eu só essa semana vi 5 com o joelho estragado atrás de mim.
1: Nossa.
0: Então, assim, tá vendo como às vezes a verdade absoluta ela não existe?
1: Uhum.
0: O quanto de incógnita vem no meio? Todo dia eu estou estudando um exercício novo, uma possibilidade nova, porque querendo ou não, a ciência ela nunca tá parada. Ela sempre está estudando. E dentro da educação física, nós somos cientistas.
1: Sim,
0: no momento ali que a gente está no salão, chega gente de tudo quanto é tipo. Todas as variantes.
1: Várias situações.
0: Exatamente. Vamos pegar conhecidos aí. Uma pessoa que tem um problema no ombro, uma pessoa que tem problema na coluna lombar, no joelho, uma gestante. Você acha que é a mesma coisa para cada um?
1: A pessoa, por exemplo, que tem problema de pressão alta.
0: Esses dias, entrou uma novata semana passada, quinta-feira, com pressão alta. Ela falou que a pressão dela sobe demais. Poxa, já sei. Intensidade pra ela não é legal. Bifet pra ela não é legal. Séries muito prolongadas pra ela não é legal. Tá vendo como a individualidade já fala aquilo que a gente precisa entender e como a gente vai trabalhar?
1: Uhum,
0: tinha uma aluna que falou pra mim e perguntou. Eu odeio fazer elevação pélvica. Odeio, tá. Mas você odeia por quê? Ah, porque me machuca. Então calma aí. O seu problema não é com o exercício, é porque você não aprendeu a fazê-lo da maneira correta.
1: Uhum.
0: E isso te incomoda e você pegou trauma do exercício.
1: Então não te ensinaram corretamente.
0: Não te ensinaram corretamente. Então vamos lá do zero tentar aprender. Tentamos, não deu jeito nenhum. Vamos tentar numa nova possibilidade. Por isso que existe a palavra variável.
1: Uhum.
0: Variável tá ali justamente para você poder não ficar preso num único norte. Você ter outras direções. Quantos jeitos de agachar temos aí? Agachamento com barra, no Smith, com peso, a fundo. passada, hack, hack squat, hack anticlock. Tem muita possibilidade.
1: Pelo menos um dele ali vai dar pra
0: certo aquela. Que, não, é, não tem como. Tem como. Algum ali vai servir. Mas,
1: ela vai gostar de algum ali.
0: Exatamente. É. E muitas vezes as pessoas não entendem. Se você tá querendo objetivo, o gosto ele vem atrás da necessidade.
1: É.
0: Se você chegou numa prescrição médica precisando treinar, você não tem que gostar. É igual um meme que eu amo do Instagram e do TikTok que eu vi uma vez. A aluna tá reclamando com o personal assim. Ah, mas eu não gosto de fazer exercício. O personal fala e responde assim: gostar, você tem que gostar do parquinho.
1: É.
0: Na academia você chega, conversa, programa, pega o treino e faz.
1: É, e sai dali moída.
0: E sai dali moída.
1: Mas realizado, endorfinado.
0: Exatamente.
1: Endorfinado é foda, né? É. 11h20, deixa eu fazer uma pergunta pra você que na volta você responde pra gente.
0: Com certeza.
1: Os erros mais comuns de quem tenta ganhar tempo no treino e acaba comprometendo a eficiência ou até aumentando o risco de lesões na volta, pode ser?
0: Pode ser, claro.
1: 11h20, o intervalo. Tem alguma dúvida relacionada a esse bate-papo com o Gabriel Bittencourt aqui? Manda pra gente, a gente faz a pergunta, ele te responde na hora aqui ao vivo. É rápido o nosso retorno, hein? Não saia daí.
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11: Olá, Brasil, está no ar o Central de Notícias nesta sexta-feira, 2 de outubro de 2026. E vamos aos destaques desta hora. Brasil registrou o período pré-eleitoral mais violento dos últimos 10 anos. É o que mostra uma pesquisa feita pelas organizações de direitos humanos, Terra de Direitos e Justiça Global, divulgadas nesta semana. Ao todo foram contabilizados 354 casos de violência política, um aumento de 18,4% em relação aos 299 episódios registrados no último período pré-eleitoral, finalizado em agosto de 2024. Em média, o Brasil teve um episódio de violência política a cada 44 horas. E o especialista em aviação e influenciador digital, Joselito Geraldo de Souza, conhecido como Lito Souza, morreu aos 59 anos nesta quinta-feira primeiro. A notícia foi confirmada pela família nas redes sociais. Lito foi diagnosticado com Creutzfeldt-Jakob em agosto desse ano, uma condição neurodegenerativa rara, progressiva e fatal, caracterizada por provocar um quadro clínico inicial de demência. O Central de Notícias volta a qualquer momento ou em edição especial.
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17: Agora 11.

0: 26.
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0: E também informações o tempo todo, viu? De volta com o nosso Mais Notícias, o nosso quadro Mais Saúde, 11h30. Opa, atualizou aqui agora, 11h30. Estamos aqui com o educador físico Gabriel Bittencourt, da Academia Forms Evolution, nossa eterna parceira aqui. Ele está nos ensinando como tornar a rotina de treinos mais prática e eficiente, né? Nesse mundo tão corrido, nessa vida tão corrida, né? A gente fica arrumando desculpa aqui e ali para não ir treinar, não cuidar da saúde. É, treino é cuidar da saúde, gente. Né, Gabriel? É, arrume tempo para cuidar da sua saúde para não ter que arrumar tempo para cuidar da sua doença.
6: Se
0: depois.
6: Se não tiver tempo para cuidar da sua saúde, vai ter que arrumar tempo para estar num leito de hospital.
0: É, na fila de um hospital.
6: Exatamente.
0: Né, tomando uma lista enorme de remédios.
6: Caros, inclusive.
0: Remédio
6: hoje em dia tudo caro.
0: É. Quais são os erros mais comuns, Gabriel, de quem tenta ganhar tempo no treino e acaba comprometendo a eficiência ou até mesmo aquele risco de lesões? Que tem de aluno que deve chegar para você lá com lesão, com dor aqui ou ali, porque executou ou exagerou no exercício ali?
6: Duas coisas que são clássicas: mau planejamento e pressa.
0: É.
6: Eu nunca vi gente ter pressa pra treinar. Ah, mas tem que acabar rápido. Por que que tem que acabar rápido? Você não tá correndo, gente.
0: É.
6: O pessoal da corrida não se desespera, porque tem que ter técnica pra correr, pra terminar, pra aguentar os quilômetros. Você que tá aqui, que tem tempo de sobra, vai sair correndo.
0: Não tem
6: necessidade nenhuma, gente. É um exagero pra querer fazer muita coisa em pouco tempo. Então, vamos pensar. Se eu tenho meia hora pra treinar, eu não vou fazer um treino de uma hora em 30 minutos. Eu vou fazer um treino de 30 minutos. Isso é meio óbvio, porque um tempo não tem nada a ver com o outro e um não encaixa no outro. Você pode tirar o descanso que não encaixa, o tempo do treino de uma hora para o treino de meia hora. Então, como é que eu vou fazer? Vou treinar todos os dias da semana? Perfeito, porque já é mais possibilidades por semana para você encaixar, para você ficar um treino repetitivo.
0: Uhum.
6: Vou treinar 3 vezes a semana? Ótimo também, vamos montar uma estratégia com treino onde ganhe tempo, você consegue fazer mais coisas juntas uma com a outra, para você não ter que ter muito tempo de descanso, nem muito exercício para fazer. Pronto. Estratégia montada, planejada, feita, agora é fazer, é hora de agir. Não adianta você pedir para personal trainer montar estratégia, montar treino, pedir você ir lá e não fazer. Isso é perda de tempo. Então vamos pensar, vamos conversar, vamos fazer tudo bonitinho, bonitinho. Se organizar, que dá certo. As pessoas têm um péssimo hábito de colocar o não na frente de tudo. Não vai dar certo, não consigo, não dou conta. O nosso cérebro, ele tem poder, o pessoal acha que não sabe, né? Acho que é só nos desenhos.
0: É, derruba a gente.
6: Gente, se vocês colocarem na cabeça de vocês que vocês conseguem, tirem o não da frente.
0: É.
6: Antes de vocês pensarem na negatividade, pensa no positivo. Vocês vão ver o poder que o cérebro da gente tem, a gente desperdiça.
0: É, mas ao mesmo tempo também cria possibilidades para conseguir aquilo, né?
6: Exatamente. Força de vontade, ela vai ganhar de qualquer coisa, não tem jeito. É muito comum eu passar um exercício e a pessoa falar que não consegue progredir uma carga, a pessoa já chega com medo. Como é que você quer fazer um planejamento de um desafio se você já tá com medo de falhar? A gente falhar é normal. Ninguém aprende ali na academia, já chega fazendo o melhor agachamento do mundo. A gente aprende passo por passo, tijolo por tijolo, errando e acertando. Eu vejo que as pessoas hoje em dia, provavelmente é por conta da internet, elas idealizam o perfeito, o estético apenas.
0: É, passa a se comparar?
6: Gente, eu perdi a conta de quantas mulheres chegam pra mim e falam: Virgínia, eu quero a bunda da Virgínia.
0: Eu quero o abdômen dela.
6: Gente,
0: aquilo
6: é procedimento estético. Aquilo ali, você me pedir, eu não tenho como te dar.
0: É.
6: Porque aquilo ali, ela gastou dinheiro naquilo ali. Muitos mil reais ali que tem ali de estético.
0: É muitas horas na mesa de cirurgia.
6: Na mesa de cirurgia. Então, tipo assim, vamos pensar. Eu preciso ser igual. Por que a Virgínia? Eu nunca consegui entender. O que, é que aquela mulher tem demais? Ok, ela é bonita, mas ela não é bonita por mérito dela, ela é bonita por mérito do cirurgião, que ela pagou caríssimo, inclusive, que não é possível.
0: By bisturi,
6: exatamente. Então a gente tem que começar a colocar na nossa cabeça o possível, o que eu o que eu quero e o que eu posso alcançar.
0: O real.
6: O real é. E a internet. É.
0: E o ilusório.
6: Internet é terra sem lei, é terra de ninguém. É ilusão.
0: É.
6: Faça esse treino que você vai triplicar o tamanho da sua coxa.

0: Em 3 dias.
1: Gabriel, tem situações que às vezes acontece o seguinte, o aluno está lá com vocês na academia, lá está lá com o Gabriel, aí falha a semana inteira. Puxa vida, não foi essa semana não, semana que vem eu vou compensar. Eu quero cobro, ir os 5 dias.
0: Eu mando
1: mesmo. Mas ele pode ir os 5 dias da outra semana se ele ficou uma semana parado?
0: Não vai adiantar. Gente... Porque
1: às vezes o aluno quer compensar, né? Não tem muito isso. Você deve deparar com essa situação.
0: Sempre tem, isso não existe. É igual aquela frase que eu escuto muito. Ah, eu não fiz esse exercício hoje, eu faço ele amanhã. Não é assim que funciona. O exercício ele tá montado ali para ser feito naquele dia. Se você não conseguiu fazer ele por causa de tempo ou imprevisto aconteceu, você malandrou. É duas uma.
1: É.
0: Quando é imprevisto, que óbvio, todo mundo tem imprevisto. Às vezes
1: como diz outro,
0: é imprevisto de serviço, algum imprevisto de alguém precisando da nossa ajuda, ainda é válido. Beleza, a gente dá um jeito ali depois de organizar. Mas agora, por causa de tempo que a pessoa ficou ali malandrando, não compensa.
1: É, não tente compensar aquela semana perdida, né?
0: Não adianta. Volta pro começo, pega o ritmo de volta e vamos que vamos. Essa semana uma aluna minha ficou doente, não tava esperando que ela ficar doente, nem muito menos. Se alimenta bem. Gente, rotina saudável não é parâmetro de imunidade invencível, não.
1: É, você não vai ser um super-homem.
0: Não é super-homem, não. É. Toda pessoa que é saudável tá disposta ali a adoecer. Às vezes tem uma patologia individual dela direto que facilita ela até algum tipo de problema. É. Eu, por exemplo, eu aguento muita coisa, mas fica trocando o clima pra você ver o que acontece com o meu corpo.
1: Dois.
0: Eu venho do lugar onde só tem calor, não tem frio. Ontem tava um calor infernal, agora tá frio. Agora tá,
1: a temperatura vai baixar mais ainda. Né?
0: Lá, eu tava vindo pra cá, não tava tão frio como tava calor ontem. Então, tipo assim, olha como o tempo fica bugando. Eu treino, eu me alimento razoavelmente bem, tudo que eu posso. Bebo água. Sem brincadeira. Ontem foram 12 garrafas de 500ml de água.
1: No eu me assustei. 6 litros.
0: Muito seco o tempo.
1: É.
0: Muito seco o tempo.
1: O que seria a tríade aí, Gabriel, da qualidade de vida? Mesmo, pra quem tá começando, além do treino, alimentação, também o descanso?
0: Com certeza.
1: Se descansar. Fosse colocar em ordem, o que seria aí, na pra sua opinião?
0: Pra mim, sem dúvida, alimentação.
1: Alimentação
0: ela é o pilar principal. Não sou nutricionista, mas eu trabalho com nutricionistas, então a gente tem essa visão. O treino não tem jeito. Eu posso emagrecer somente com alimentação? Lógico, o peso vai cair. Mas e a pele? Como é que ela vai ganhar músculo?
1: É.
0: Porque o pessoal esquece de uma coisa, galerinha de Monjar, essas coisas aí. E eu volto, vou falar até, que é uma frase que eu uso bastante. Não critique pessoas que usem Monjaro. Ah, ela emagreceu porque ela tomou Monjaro. Ah, não sei o que ela usou Monjaro. Gente, o efeito que esse remédio tem no organismo é muito pesado. Não são todas as pessoas que fazem uso e que realmente conseguem emagrecer. E tem todo um protocolo a ser seguido.
1: Sim, sim.
0: O pessoal acha que é só comprar ampola, não precisa pagar nenhuma, como é que chama? As...
1: Endocrinologista?
0: Não. Não, a que aplica, gente. As enfermeiras, as médicas lá.
1: As técnicas de enfermagem.
0: Técnicas de enfermagem pra aplicar e sabe aplicar. Tem que tomar muito cuidado. É ótimo, é bom. A ciência ali comprova, o estudo ali comprova, os resultados comprovam. Eu tenho aluna que toma, mas elas fazem bonitinho.
1: É.
0: Chega lá na academia, bora treinar pesado. É pra treinar pesado, não tem brincadeira ali não. Na hora de treinar, gente, dê 200% de você. Não dê só 100, não. Ah, mas tá doendo. Você não quer doer? Vai dormir. É. Ali na academia, meu filho, é pra sentir dor, é pra pegar no pesado. Obviamente, não é pra lesionar. Eu falo assim, que é pra sentir dor, a pessoa acha que é pra ela estourar o joelho dela fazendo um lé. Não é, gente. É aquela dor gostosa do músculo comprimindo, de você sentindo o treino na pele, assim, que tá dando certo. Então, pra mim, essa é o trio. A alimentação, treino e autocuidado, acho que é uma palavra melhor, porque ela engloba muita coisa. Ah, eu tô me sentindo... Eu mesmo, inclusive, eu preciso marcar minha fisioterapia. Minha fisioterapia, que eu tô precisando de uma liberação. Autocuidado, gente. Tenha sempre um fisioterapeuta. A gente tenha um contato do fisioterapeuta
1: competente. Concordo em número e grau.
0: Sua qualidade. Porque o pessoal que treina tem problema de resistência de articulação no ósseo também. E é bom, gente. Eu falo que, nossa, quando eu vou na minha que eu vou, é maravilhoso. Eu chego pra treinar, meu treino triplica o rendimento. É perfeito. O ideal realmente é ir todo final de semana, mas nem todo final de semana eu tô disponível. Aí fica meio complicado.
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0: 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Gabriel, prazer enorme, viu, revê-lo aqui novamente com a gente. Tenta aí apertar sua agenda e você aparecer aqui mais vezes para engrandecer o nosso programa aqui com toda a sua inteligência na área.
1: Sempre bom estar contribuindo com o pessoal, protegendo as pessoas dessas fake news que, meu pai do céu, tem muita.
0: Para esse povo que está acreditando em inteligência artificial, que funciona o treino dela e etc.
1: Pessoal, tá, também, ouvintes que tiverem dúvidas ou querem um tema específico, pode estar mandando para um Arrins ou para mim, que a gente monta, viu?
0: A gente manda para você na hora.
1: Você pode poder estar tirando todas as dúvidas possíveis.
0: Bacana, um abraço, até a próxima.
1: Muito obrigado, pessoal.
0: Valeu. Marquinhos. 19 minutos faltando para o meio-dia, o intervalo rápido, eu volto, hein? Já, já, é daqui a pouquinho.
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3: Olá Brasil, está no ar o Central de Notícias e vamos aos destaques desta hora.
4: Ailton Moreno, a voz padrão do rádio.
3: Relatório da Polícia Federal obtido pela imprensa aponta ACM Neto, candidato ao governo da Bahia, como uma das lideranças de uma organização criminosa investigada na Operação Overclean. A investigação apura fraudes e superfaturamento em contratos públicos, inclusive na Prefeitura de Belo Horizonte. Segundo a PF, o esquema investigado teria movimentado cerca de R$1,4 bilhão com registros de transporte de dinheiro em espécie e em aeronaves fretadas. A ACM Neto nega as acusações, classifica as informações como falsas e afirma que há tentativa de interferência no processo eleitoral. E o Desenrola MEI ganha nova opção para dívidas de até R$ 8.100. A nova modalidade começa em outubro, enquanto o prazo de negociação de dívidas de até R$ 20.000 é estendido até janeiro de 2027.
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15: 11:47.
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15: 11:48, de volta com o nosso Mais Notícias. Deixa eu abraçar aqui a minha irmã, a Marli, a Lili, lá no Conjunto Ribeiro de Abreu, em Belo Horizonte, acompanhando a Nova Onda pelo aplicativo. Beijo, meu bem, te amo, viu? Beijão em todos aí por nós. Vamos a Belo Horizonte, já que eu falei BH aqui. Vamos a Belo Horizonte, Assembleia Legislativa de Minas Gerais, o repórter Arleison Roberto, trazendo as últimas informações do Parlamento Mineiro. Fala comigo, Arleison.
22: Olá, Marquinhos, um abraço para você, uma excelente sexta-feira, reta final de mais uma semana, abraçando o ouvinte aí de Pitangui e chegando com os destaques finais aqui da Assembleia de Minas. O uso de inteligência artificial e deepfakes na internet demanda atenção redobrada para evitar a disseminação de conteúdos falsos no processo eleitoral. Para combater a desinformação e garantir a veracidade das informações, o Tribunal Regional Eleitoral de Minas Gerais organizou uma dinâmica de acompanhamento específica para isso. Graziele Mendes.
23: A iniciativa faz parte do Programa Permanente de Enfrentamento à Desinformação do TRE Mineiro, com o lema Voz da Democracia, para coibir irregularidades na internet. O tribunal criou uma comissão especial formada por um desembargador e 7 juízes, como explica o desembargador Carlos Henrique Braga, presidente do TRE de Minas.
24: O tribunal constituiu uma comissão especial para cuidar exatamente da propaganda eleitoral na internet. Então nós temos uma comissão de um desembargador e mais 7 juízes cuidando exclusivamente disso. Então a partir do momento em que chegam as denúncias, que chegam as informações que apontam uma possível irregularidade, nós apuramos e damos a resposta, quer para tirar essas informações do ar, quer para punir aqueles infratores.
23: Além das ações da Justiça Eleitoral, o eleitor pode comunicar conteúdos suspeitos pelo Sistema de Alertas de Desinformação Eleitoral, o SIAD, do TSE. O presidente do TRE recomenda que o eleitor seja cauteloso e verifique as informações antes de repassar conteúdos nas redes sociais.
24: O Tribunal Regional Eleitoral e o Tribunal Superior Eleitoral divulgaram pode e não pode. E nós convidamos também o eleitor, a eleitora, o cidadão mineiro a ir às nossas páginas, a entender o que é possível e o que não é possível fazer. Na dúvida, consultem. Na dúvida, não façam. Sejam cautelosos, porque a desinformação gera uma série de desdobramentos nocivos à boa democracia.
23: O TRE e a Assembleia Legislativa de Minas são parceiros nessa atuação e todas as eleições renovam um acordo institucional para reforçar o compromisso com a transparência e a seriedade do processo.
22: E quem quiser informar sobre conteúdos falsos no Sistema de Alertas de Desinformação Eleitoral do Tribunal Superior Eleitoral, basta acessar o endereço www.tse.jus.br/eleições, sem cedilha e sem acento. Outras informações no portal da Assembleia, no almg.gov.br. Ótimo final de semana, um abraço para vocês, até segunda, se Deus quiser, e boa eleição. Da Assembleia Legislativa em Belo Horizonte, repórter Arleison Roberto.
15: Bom final de semana, Arleison. Até segunda-feira. Obrigado pela participação e pelas informações. Agora 11h52. 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Agora 11h53, 7 minutos faltando para o meio-dia. O ônibus circular da Prefeitura estará circulando normalmente no domingo, viu? Domingo das eleições, durante o período de votação, de 8 às 17. Haverá disponibilidade de transporte de eleitor em veículo adaptado para pessoas com deficiência ou mobilidade reduzida. Pode-se fazer contato no WhatsApp do cartório pelo 37 991 60 0053 e pedir 991 60 0053. Para votar, levar documento de identidade com foto, título de eleitor e a colinha, viu? Estamos incentivando o uso da colinha, pois são 6 cargos para votar, muitos números para guardar. Isso ajuda no controle das filas, isso facilita a nossa vida. Não esquece da colinha, leva a colinha para você votar lá e não ficar ali perdido. Puxa, esqueci o número do fulano, ah, é o ciclano, qual que é o número do Beltrano? Faz a colinha para você levar lá para a cabine de votação e votar rapidinho para não atrasar a vida dos outros aí. 11h54 na Nova Onda, 6 minutos faltando para o meio-dia. Eu já fiz a minha colinha. Eleições 2026, Justiça do Trabalho fará plantão no dia das eleições. Simone Moura.
0: Os tribunais regionais do trabalho vão manter magistrados de plantão nos dois turnos das eleições 2026. O serviço poderá ser acionado, por exemplo, se um empregador impedir ou dificultar o acesso de um funcionário à urna. Também poderão ser analisados casos de ameaça de demissão ou pressão para que o trabalhador vote em determinado candidato ou partido. A Justiça do Trabalho também vai apoiar a Justiça Eleitoral na segurança e na logística da votação. Agentes da Polícia Judicial vão participar de operações em diferentes locais. Por meio dessa parceria, Em alguns estados, os veículos da Justiça do Trabalho poderão ser usados no transporte de eleitores com deficiência ou mobilidade reduzida e de comunidades tradicionais. Rodrigo Trindade, juiz auxiliar da presidência do Conselho Superior da Justiça do Trabalho, explica como isso vai funcionar.
1: O fato do empregado estar escalado para trabalhar no domingo das eleições não lhe retira o direito de votar. E isso é acompanhado da obrigação do empregador de estabelecer uma escala, algum tipo de organização no ambiente de trabalho para que todos os empregados, mesmo escalados para trabalhar no domingo, possam se retirar, possam ir e voltar do local de trabalho, sair do local de trabalho, ir até o local de votação, cumprir o seu dever cívico, retornar sem prejuízo de salário.
0: E a Justiça do Trabalho também mantém a campanha nacional No Meu Voto Mando Eu, de combate ao assédio eleitoral. Para Rodrigo Trindade, uma forma de aumentar a visibilidade do problema e mostrar que a justiça e os órgãos de fiscalização estão atentos.
1: Esse movimento do Tribunal Superior do Trabalho e do Tribunal Superior Eleitoral tem apresentado os instrumentos adequados para recebimento das denúncias e também para tratamento desse problema que é o assédio eleitoral e dando respostas para a sociedade, para que o nosso processo eleitoral seja o mais transparente e adequado possível.
0: Do TST em Brasília, Simone Moura.
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15: Agora 11h56, na Nova Onda. 4 minutos faltando para o meio-dia. 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
15: A Nova Onda, mantendo o seu ouvinte muito bem informado nas eleições 2026, eleitor sem biometria precisa levar documento com foto para votar. Rafaela Martinez.
10: Manual do eleitor. Tudo o que você precisa saber antes de votar.
17: O Brasil tem 158 milhões de eleitores aptos a votar nas eleições 2026. Quase 89% já possuem biometria cadastrada. O crescimento em relação a 2024 foi de 6 pontos percentuais, equivalentes a mais de 9 milhões de novos eleitores biometrizados. Os cerca de 18 milhões de eleitores que ainda não têm biometria precisarão levar documento com foto no dia da eleição. O prazo para cadastramento encerrou em maio e um novo período será aberto em 3 de novembro, valendo para o próximo pleito.
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15: Legal, 11h59, que buraco, hein, Marquinhos? Em aproximadamente 30 segundos, nosso relógio vai marcar meio-dia em ponto. Você vai conferir a consagração à Nossa Senhora Aparecida. Logo depois, o programa Despertai com o Padre Ezequiel Dalpozo. E eu volto já já com a segunda hora do nosso Mais Notícias. Não mude a sintonia. Música.

0: Ó Maria Santíssima, que em vossa imagem milagrosa de Aparecida espalhais inúmeros benefícios sobre o Brasil, eu, embora indigno de pertencer ao número dos vossos servos, mas desejando participar dos benefícios da vossa misericórdia, prostrado a vossos pés, consagro-vos o entendimento para que sempre pense no amor que mereceis. Consagro-vos a língua para que sempre vos louve e propague a vossa devoção. Consagro-vos o coração para que depois de Deus vos ame sobre todas as coisas. Recebei-nos, ó Rainha incomparável, o ditoso número dos vossos servos. Acolhei-nos debaixo da vossa proteção. Socorrei-nos em nossas necessidades espirituais e temporais, e sobretudo na hora da nossa morte. Abençoai-nos, ó Mãe Celestial, e com vossa poderosa intercessão, fortalecei-nos em nossa fraqueza, a fim de que, servindo-vos fielmente nesta vida, possamos louvar-vos, amar-vos e render-vos graças no céu por toda a eternidade. Assim seja.
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Olá, meu caro e minha cara ouvinte, estamos juntos mais uma vez. É uma alegria muito grande para mim conversar com você, porque embora eu esteja dizendo a palavra e você do outro lado esteja ouvindo, é sempre uma conversa, porque a palavra que a gente diz abre a possibilidade do diálogo em outras instâncias e de outras formas. Eu gostaria de falar hoje sobre o filho adotivo na relação pais e filhos. Quando alguém se propõe a adotar um filho, pode ter por ele até mais amor do que se fosse um filho natural. Adotar é querer assumir alguém porque é uma pessoa humana. Toda pessoa tem um valor infinito. Por ela, Jesus morreu na cruz. Quem adota uma criança, adota Jesus, que disse: tudo o que fizeste a um desses pequeninos, foi a mim que o fizeste. Apesar de todo o amor e carinho que os pais adotivos possam dar à criança, o filho adotivo sempre será um caso especial. Por melhor que seja a relação entre a criança e quem adota, é diferente da relação com os pais naturais. São outras pessoas. O problema não está em quem adota, mas nos pais que dão seu filho para adoção, porque os pais são a terra e o filho, de certa forma, se dá para dizer assim, a planta. Quando Deus coloca um filho no mundo, ele coloca numa terra, que são os pais naturais. Sempre que uma criança for retirada dessa terra, será para ela um grande sofrimento. Por isso, é preciso saber lidar com essa situação. Quando uma criança é dada para adoção, seja por que motivo for, ela está sendo, de certa forma, arrancada de

0: sua terra. Isso pode feri-la, porque antes de ser um filho adotado, ele é de certa forma abandonado ou não assumido pelos seus pais naturais. Para a criança não interessa o motivo. Ela poderá se sentir desprezada pelos pais que a geraram e agora não a querem, não a quiseram. Ela é arrancada na terra onde foi plantada. É nisso que consiste o problema. Por isso, aqueles que adotam uma criança devem o mais cedo possível dizer que não são seus pais naturais. É importante levá-la a perdoar seus pais por a terem dado para adoção, por não a terem mantido com eles. Deve-se procurar falar bem dos pais naturais para que o filho os ame. Dizer à criança que ela não existiria se seus pais não lhe tivessem dado a vida, que apesar de tudo, eles a amam. Quantos pais têm problemas com o filho adotivo? Tem muito amor, porém não sabem o quanto essa criança foi ferida por não ter ficado cravada e permanecido junto de seu pai e de sua mãe. Por isso, quanto mais cedo e profundamente perdoar e amar o pai e a mãe que a colocaram no mundo, mais a criança será curada da ferida emocional provocada. Caros ouvintes, pensemos nisso. Curta a nossa página no Facebook. Um forte abraço, Deus te abençoe, em nome do Pai, do Filho e do Espírito Santo. Amém.
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5: Inteligência artificial nas pequenas empresas. Para gestores de pequenos negócios, a IA é uma aliada na automação de tarefas repetitivas e na análise de dados para decisões rápidas. Você pode utilizá-la para criar conteúdos de marketing, responder clientes via chatbots e organizar fluxos de caixa. O primeiro passo é identificar o maior gargalo do seu dia e testar ferramentas acessíveis, como assistentes de texto e geradores de imagem. Um grande mito é que a IA substituirá as pessoas, ou que é cara demais. A verdade é que ela potencializa o talento humano e democratiza tecnologias que antes eram exclusivas de grandes corporações, aumentando sua produtividade com baixo investimento. Texto cedido pelo professor Renato Vasconcelos. 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
7: Olá Brasil, está no ar o Central de Notícias nesta sexta-feira, 2 de outubro de 2026. E vamos aos destaques desta hora.
8: Ailton Moreno, a voz padrão do rádio.
7: O Brasil registrou o período pré-eleitoral mais violento dos últimos 10 anos. É o que mostra uma pesquisa feita pelas organizações de direitos humanos, Terra de Direitos e Justiça Global, divulgadas nesta semana. Ao todo foram contabilizados 354 casos de violência política, um aumento de 18,4% em relação aos 299 episódios registrados no último período pré-eleitoral, finalizado em agosto de 2024. Em média, o Brasil teve um episódio de violência política a cada 44 horas. E o especialista em aviação e influenciador digital, Joselito Geraldo de Souza, conhecido como Lito Souza, morreu aos 59 anos nesta quinta-feira primeiro. A notícia foi confirmada pela família nas redes sociais. Lito foi diagnosticado com Creutzfeldt-Jakob em agosto desse ano, uma condição neurodegenerativa rara, progressiva e fatal, caracterizada por provocar um quadro clínico inicial de demência.
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22: Meio-dia 14, de volta com o nosso Mais Notícias. Uma ótima tarde de sexta-feira para você. Podemos já desejar um ótimo final de semana. Uma boa eleição no próximo domingo. Obrigado pelo carinho da sua sintonia, viu? Para você que está chegando agora, seja muito bem-vindo. Seja muito bem-vinda. 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
0: Meio-dia 16, oportunidade de emprego. O Gás e Água Boa Vontade está contratando entregador, viu? Se você está interessado na oportunidade, entre em contato pelo telefone 999-49-3344. 999-49-3344. Gás e Água Boa Vontade, venha fazer parte da equipe. Meio-dia e 17. Os microempreendedores individuais, os MEIs, ganharam a partir desta quinta-feira uma nova opção para renegociar dívidas com o governo federal. Começou a adesão ao Desenrola MEI, pequeno valor, voltado a débitos de até R$ 8.105,00, o equivalente a 5 salários mínimos. Pelas regras do programa, o MEI precisa pagar uma entrada de 5% do valor da dívida, sem desconto. O restante tem abatimento de 50% e pode ser parcelado em até 55 vezes. O prazo de adesão vai até 31 de janeiro de 2027. Segundo o governo, a dívida média do microempreendedor individual gira em torno de R$ 3.000,00, valor dentro do novo limite da modalidade. Por isso, a expectativa é que o programa consiga atender a maior parte dos mais de 3 milhões de MEIs que hoje têm débitos com a União. Além dessa nova modalidade, o governo também prorrogou até 29 de janeiro de 2027 o prazo do Desenrola MEI, já existente, destinado a dívidas maiores de até R$ 20.000, com desconto de até 100% sobre juros e multas, sem reduzir o valor principal da dívida. Quem quiser negociar deve acessar o portal Regularize da Procuradoria-Geral da Fazenda Nacional, informar os dados da empresa e consultar os débitos disponíveis para negociação. Meio-dia 18. Um terço das emendas PIX no Brasil não tem dados para fiscalização. Breno Zonta.
2: Mais de R$ 1,5 bilhão do orçamento do Brasil foram destinados em emendas de deputados federais e senadores para prefeituras e governos estaduais sem o detalhamento exigido para que a execução do valor possa ser fiscalizada pela sociedade. A informação é de um estudo divulgado nesta quinta-feira pela organização Transparência Brasil. A entidade analisou mais de 5.700 planos de trabalho de obras vinculadas às chamadas emendas PIX e descobriu que em cerca de 1.800 planos, ou em um terço deles, as obras são cadastradas com descrições genéricas, como nesse exemplo do coordenador de projetos da organização, Cristiano Pavini.
3: Nós temos uma emenda que se aproxima de R$ 5 milhões, em que a prefeitura beneficiária cadastrou como detalhamento desse gasto apenas drenagem urbana. Essa prefeitura não informa o que será feito de drenagem. São obras de bocas de lobo, limpeza de galerias, ou você vai fazer o desassoreamento de um córrego.
2: Outro exemplo repetido no levantamento foi o de emendas de obras para recapeamento de asfalto que não identificavam quais vias seriam recuperadas para que a sociedade e as instituições de fiscalização pudessem verificar se o dinheiro alocado pela emenda foi de fato bem investido.
3: Se uma prefeitura não informa quais são as localidades beneficiadas, a sociedade e os órgãos de controle também não podem fiscalizar se o serviço foi realizado, se foi realizado a contento e seguindo o planejamento previamente informado, e tampouco se o valor gasto é condizente com aquela obra executada.
2: A Emenda Parlamentar Individual de Transferência Especial, conhecida como Emenda PIX, foi instituída no Brasil em 2019. A modalidade operou sem controle até 2025, quando o Supremo Tribunal Federal exigiu dos beneficiários um plano de trabalho. A Transparência Brasil cobra que o governo federal exija nesse plano detalhamento mínimo antes de liberar o recurso e que os parlamentares não apenas indiquem o beneficiário, mas acompanhem a execução das emendas. Agência Rádio Web, produção e reportagem, Breno Zonta.
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0: ...27 graus neste momento na área central de Pitangui. Gente, golpe usa pontos e milhas para roubar dados de consumidores. João Vitor dos Santos.
4: Mensagens sobre pontos, milhas e recompensas podem ser usadas por criminosos para aplicar golpes. A estratégia é criar uma situação que pareça vantajosa ou urgente e levar o consumidor para fora dos canais oficiais dos programas de fidelidade. Quem explica como identificar esse tipo de tentativa é Ana Lida Guedes Tavares, superintendente de prevenção a fraudes do Itaú Unibanco.
5: A principal dica é sempre desconfiar da urgência. Que muitas dessas mensagens elas dizem que seus pontos vão esperar ou que existe uma promoção imperdível por tempo limitado. A gente tem que pensar que o golpista ele sempre quer que a pessoa aja rápido, assim, para verificar se a informação é verdadeira ou falsa. Então, acho que um outro sinal de alerta também é quando pedem dados pessoais, informações de cartão, de senha, código de autenticação para liberar algum benefício. Programas de fidelidade, eles não pedem esse tipo de informação por mensagem, por ligação. Então, esse é um ponto que a gente precisa ficar sempre super atento.
4: O golpe pode resultar no roubo de dados pessoais, informações de cartão, senhas e códigos de autenticação. Em alguns casos, o link enviado na mensagem também pode levar à instalação de programas maliciosos no dispositivo.
5: A recomendação é sempre acessar o programa de fidelidade pelos canais oficiais, assim, ou pelo aplicativo da empresa, ou pelo site, e nunca por links recebidos em mensagens ou e-mail. E acho que antes de clicar, é sempre válido verificar o remetente, desconfiar desses pedidos de urgência, dos pedidos que pedem senha, de código de autenticação. Essas informações, elas são pessoais, elas nunca devem ser compartilhadas.
4: A orientação é consultar o programa de fidelidade diretamente pelo aplicativo ou site oficial da empresa. Em caso de dúvida sobre uma mensagem recebida, o consumidor deve procurar a instituição pelos canais oficiais e confirmar se a comunicação é verdadeira. Agência Rádio Web. Produção e reportagem, João Vitor dos Santos.
0: Agora, meio-dia e 24.

0: Meio-dia 25 agora, gente, golpe do falso advogado usa dados reais de processos para pedir Pix, viu? É um golpe que tem feito vítimas em diferentes regiões do país, usa informações reais de processos judiciais para dar credibilidade a criminosos que se passam por advogados ou funcionários de escritórios. O contato geralmente acontece pelo WhatsApp. O golpista pode utilizar o nome e até a fotografia do verdadeiro advogado, além de informar corretamente o número de processo, nomes das partes e outros detalhes da ação. Depois, a vítima é informada de que ganhou o processo ou que existe um valor disponível para receber. Em seguida, aparece o pedido de um pagamento, geralmente por Pix, com a justificativa de liberar a indenização, pagar taxas ou concluir alguma etapa do processo. A pressão para que o dinheiro seja transferido rapidamente é outro sinal de alerta. A orientação é não fazer nenhum pagamento e não clicar em links enviados pelo contato suspeito. A pessoa deve encerrar a conversa e procurar o advogado ou escritório responsável pelo processo utilizando o número de telefone ou outro canal que já conhecia anteriormente. Também não devem ser fornecidos senhas, códigos de autenticação, dados bancários ou acesso ao celular, mesmo que o criminoso conheça detalhes verdadeiros do processo. Isso não comprova que ele seja o advogado. Se a vítima já tiver feito uma transferência, a recomendação é procurar imediatamente o banco pelos canais oficiais, guardar comprovantes e registros das conversas e registrar um boletim de ocorrência. Meio-dia 27.
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0: 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Meio dia 27, Seguro Rural, nova lei proíbe bloqueio de recursos do subsídio federal. Álvaro Couto com os detalhes.
2: O governo federal sancionou nesta quarta-feira o novo marco legal do Seguro Rural no Brasil, que moderniza o programa agrícola e destrava o chamado Fundo Catástrofe, previsto desde 2010, mas nunca implementado por falta de aportes contínuos. Agora, o fundo passa a contar com participação do setor privado e subfundos setoriais para cadeias produtivas específicas. Além disso, a apólice do Seguro Rural passa a servir de garantia em operações de crédito agrícola e foram fixados prazos, até 15 dias para o processamento do pedido de indenização sem perícia presencial e até 30 dias para o pagamento. Outra grande novidade é que os recursos do PSR passam a ser obrigatórios, ou seja, sem risco de cortes ou contingenciamento, respeitando os limites do orçamento federal. Mas a sanção não foi integral. O presidente da República vetou três trechos. Um que permitia ao Fundo Catástrofe comprar letras de risco de seguro, e os outros dois tratavam de isenções tributárias, vetadas por falta de estimativa de impacto orçamentário. Os vetos ainda podem ser derrubados pelo Congresso em sessão ainda por ser marcada. Para a Frente Parlamentar da Agropecuária, que colocava o tema como prioridade neste ano, a nova lei dá mais previsibilidade e segurança jurídica ao setor e pode evitar que o produtor recorra à renegociação de dívidas junto ao governo caso perca a safra sem seguro. Já a Confederação da Agricultura e Pecuária do Brasil avalia que a regulamentação do fundo vai funcionar como amortecedor para seguradoras em áreas de maior risco climático, mas lamenta a perda da isenção tributária. O programa de subvenção ao Prêmio do Seguro Rural vinha perdendo força nos últimos anos. Segundo o Atlas do Seguro Rural do Ministério da Agricultura, os recursos executados caíram de R$1,150 bilhão em 2021 para R$565,3 milhões em 2025, o menor nível desde 2019. Como reflexo, a área apoiada pelo programa despencou de 14 milhões de hectares em 2021 para 3.200.000 em 2025, o pior desempenho em 10 anos. Comparando 2024 e 2025, o número de beneficiários do seguro rural caiu de 86 para 42 mil e a área total segurada recuou de 7 milhões para 300 milhões e 180 mil hectares. De um ano para o outro, a soja perdeu a liderança entre as culturas mais seguradas para o milho de segunda safra e o Mato Grosso do Sul superou o Rio Grande do Sul entre os estados com maior área segurada, atrás apenas do Paraná. Reportagem Álvaro Couto.
0: Agora meio-dia 29, já estão valendo desde a última quarta-feira, 30 de setembro, novas regras para doação de sangue no Brasil. As mudanças foram estabelecidas pelo Ministério da Saúde e atualizam os critérios de segurança para doadores e pacientes que recebem transfusões. Entre as principais novidades está a possibilidade de doadores habituais continuarem doando depois dos 70 anos, desde que estejam aptos na avaliação médica do serviço de hemoterapia. A primeira doação continua limitada a pessoas com até 60 anos, 11 meses e 29 dias. Também mudou o prazo para quem fez tatuagem, maquiagem definitiva ou procedimentos estéticos invasivos, como botox, preenchimento e microagulhamento. A doação pode ser feita após 7 dias, quando for possível comprovar a segurança sanitária do procedimento. Caso contrário, o prazo é de 4 meses. Para piercing na boca ou na região genital, é preciso aguardar 4 meses após a retirada. Outra mudança envolve as chamadas canetas de GLP-1, como semaglutida e tirzepatida. O simples uso do medicamento não impede automaticamente a doação, porém, há impedimento temporário para o início, após o início, aliás, o aumento da dose e em determinadas situações, como sintomas de desidratação, o compartilhamento de canetas ou outras situações de risco sanitário também podem gerar período de inaptidão. O prazo de impedimento após endoscopia também foi reduzido para 4 meses. O mesmo período vale para o uso de anabolizantes ou hormônios injetáveis, sem prescrição médica. Nas regras para malária, quem esteve em municípios de áreas endêmicas ou teve exposição à mata, bosque ou floresta nessas regiões, passa a aguardar 30 dias para doar. Meio-dia 31, piso da enfermagem. Repasses de setembro superam 825 milhões. Marquesan Araújo.
3: Mais de 825 milhões de reais serão destinados a estados e municípios brasileiros para complementar o pagamento do piso nacional da enfermagem referente ao mês de setembro. Os valores estão previstos em portaria publicada pelo Ministério da Saúde no Diário Oficial da União. Do total, cerca de 612 milhões e 500 mil reais correspondem à execução municipal. Os outros, aproximadamente 212 milhões de reais, serão destinados à execução estadual. Os repasses são feitos mensalmente pela União para ajudar no pagamento do piso salarial dos profissionais da enfermagem. A aplicação dos recursos deve ser acompanhada para verificar se o dinheiro chega efetivamente aos trabalhadores. O advogado especialista em direito médico, Josenir Teixeira, chama a atenção para essa fiscalização.
4: Os profissionais da enfermagem devem ficar atentos, acompanhar o repasse que os municípios irão receber, para que os municípios efetivamente repassem os valores às suas empregadoras, para que finalmente as suas empregadoras paguem os valores dentro da folha de pagamento. Então, mais uma etapa aí do cumprimento da lei e vamos ver se realmente esses valores repassados pela União serão suficientes.
3: Entre os municípios, Nova Cruz, no Rio Grande do Norte, Juína, no Mato Grosso e Cruzeiro do Sul, no Acre, estão entre os que receberão valores acima de 200 mil reais. Alfenas, em Minas Gerais, Pelotas, no Rio Grande do Sul e Dourados, em Mato Grosso do Sul, aparecem entre os municípios com repasses superiores a 1 milhão de reais. Considerando o total destinado a cada estado nas diferentes execuções, Minas Gerais concentra cerca de 112 milhões e 200 mil reais. A Bahia aparece em seguida, com aproximadamente 90 milhões e 100 mil reais. Pernambuco recebe cerca de 72 milhões de reais. Reportagem Marquesan Araújo.
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0: Meio-dia 34, vamos então aqui à primeira parte do nosso noticiário policial, os principais destaques para esta sexta-feira, 2 de outubro de 2026. A Polícia Rodoviária Federal apreendeu mais de 23 quilos de drogas durante uma fiscalização realizada na noite da última quarta, na BR-262 em Florestal. A ocorrência foi registrada no KM-384 da rodovia. Durante a abordagem a um veículo, os policiais encontraram substâncias entorpecentes escondidas em um compartimento oculto. Segundo a PRF, foram apreendidos 18 quilos de skunk, distribuídos em 18 tabletes, 3 quilos de cloridrato de cocaína, divididos em 3 tabletes e 2 quilos de pasta base de cocaína. Dois homens de 45 e 56 anos foram presos em flagrante por tráfico. Os suspeitos e todo o material apreendido foram encaminhados à Central de Flagrantes da Polícia Federal em Belo Horizonte, onde foram adotadas as providências. E um motociclista de 46 anos ficou ferido após...

0: após bater contra uma caminhonete Fiat Strada na manhã desta quinta-feira, no quilômetro 28 da BR-494, em Divinópolis. Segundo a Polícia Militar Rodoviária, a caminhonete seguia no sentido Divinópolis-Pitangui e fazia uma conversão à esquerda para entrar no posto Chavante. Nesse momento, a motocicleta, que fazia uma ultrapassagem, bateu contra a lateral da caminhonete. Com impacto, o motociclista caiu e teve ferimentos leves. Ele foi socorrido pelo SAMU e levado ao hospital em Divinópolis. Durante fiscalização dos veículos, os policiais constataram que o pneu dianteiro direito da caminhonete Strada estava desgastado e realizaram a autuação. Os dois veículos foram liberados no local. A perícia não compareceu porque o local precisou ser liberado devido ao fluxo de veículos na rodovia. Meio-dia e 36, um motociclista de 26 anos ficou ferido após se envolver em uma colisão traseira com um carro na tarde desta quinta, dia 1º, na MG-050 em Divinópolis. O acidente aconteceu por volta das 14h09, no quilômetro 120, no sentido Itaúna-Divinópolis. A ocorrência envolveu um Onix, conduzido por um homem de 30 anos, e uma Honda Fan, pilotada pelo motociclista. Segundo o relato registrado na ocorrência, o motorista do Onix seguia pela rodovia quando, na altura do quilômetro 120, a motocicleta teria surgido por uma alça da rodovia e atingido a traseira do carro. O condutor do automóvel afirmou que a moto trafegava em alta velocidade ao entrar na pista. O motociclista confirmou essa versão. Com impacto, o motociclista foi lançado ao solo e sofreu ferimentos. Ele recebeu atendimento do SAMU e foi encaminhado para a UPA de Divinópolis. A ocorrência não detalhou os ferimentos nem o estado de saúde da vítima após a entrada na unidade. O motorista do carro não ficou ferido, não houve outras vítimas. A perícia não foi acionada e após o atendimento, os veículos foram liberados no próprio local. Meio-dia 37, animais mortos, alguns deles com características que indicariam que poderiam ter sido congelados, foram encontrados abandonados na manhã desta quinta, 1º de outubro, em uma estrada próxima à empresa Atlas, no bairro Nova Fortaleza, em Divinópolis. O vereador Flávio Marra esteve no local depois de receber uma denúncia e afirmou que pretende buscar informações para identificar os responsáveis pelo descarte. Até o momento, porém, não há confirmação técnica de que os animais tenham sido congelados, nem informações sobre a quantidade exata, as espécies, a origem ou a causa das mortes. Também não foi esclarecido se os animais morreram no próprio local ou foram levados para a estrada depois de mortos. Por isso, ainda não é possível afirmar que houve maus tratos. Até o momento, não houve confirmação sobre a abertura de inquérito, identificação de suspeitos ou realização de perícia para esclarecer o caso. Meio-dia e 38, a Polícia Militar recuperou bicicletas que haviam sido furtadas em Papagaios e prendeu um jovem de 18 anos na noite da última quarta pelo crime de receptação. Os militares realizavam diligências para apurar uma ocorrência de furto de bicicletas registrada entre os dias 28 e 29 de setembro, no bairro Santo Antônio, naquela cidade, quando receberam informações anônimas indicando o possível local onde os objetos estariam escondidos. Segundo as informações repassadas à polícia, as bicicletas teriam sido deixadas em meio a uma área de mata no bairro Bela Vista, nas proximidades de uma quadra de esportes. Ainda conforme o relato, o suspeito teria deixado o local em um Hyundai de cor prata, seguindo em direção à rodovia MG-060. As informações foram imediatamente compartilhadas com equipes policiais de cidades vizinhas. Durante diligências, os militares conseguiram localizar e abordar o veículo. Na abordagem, o jovem teria informado que havia adquirido as bicicletas de uma terceira pessoa. Diante dos fatos, foi dada voz de prisão em flagrante pelo crime de receptação. O suspeito foi encaminhado para a delegacia, juntamente com as bicicletas recuperadas. Meio-dia e 39, um intervalo e na volta, a segunda parte do nosso noticiário policial é já já.
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0: Olá, Brasil, está no ar o Central de Notícias e vamos aos destaques desta hora. Ailton Moreno, a voz padrão do rádio. Relatório da Polícia Federal obtido pela imprensa aponta ACM Neto, candidato ao governo da Bahia, como uma das lideranças de uma organização criminosa investigada na Operação Overclean. A investigação apura fraudes e superfaturamento em contratos públicos, inclusive na Prefeitura de Belo Horizonte. Segundo a PF, o esquema investigado teria movimentado cerca de R$1,4 bilhão de reais com registros de transporte de dinheiro em espécie e em aeronaves fretadas. A ACM Neto nega as acusações, classifica as informações como falsas e afirma que há tentativa de interferência no processo eleitoral. E o Desenrola MEI ganha nova opção para dívidas de até R$ 8.100. A nova modalidade começa em outubro, enquanto o prazo de negociação de dívidas de até R$ 20.000 é estendido até janeiro de 2027.
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8: Agora 12:47.
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8: Vamos lá então fechar o nosso noticiário policial e claro também o nosso Mais Notícias, porque daqui a pouquinho nossa conexão com o Thiago Aguiar. Um trecho da 354 em Formiga precisou ser interditado ontem à noite após uma batida entre dois carros. O acidente não deixou vítimas, mas provocou derramamento de óleo e espalhou detritos pela pista, aumentando o risco de derrapagem. Segundo o Corpo de Bombeiros, o trânsito precisou ser interrompido nos dois sentidos enquanto um dos veículos era retirado da pista pela Polícia Militar Rodoviária. Ao mesmo tempo, os bombeiros fizeram a limpeza do trecho e aplicaram serragem sobre as manchas de óleo para eliminar o risco de derrapagem. Após a retirada do carro e a limpeza da rodovia, o perigo foi eliminado e o atendimento foi encerrado. E um motociclista de 26 anos e uma passageira de 28 ficaram feridos após uma colisão lateral com um caminhão na noite da última quarta, na MG-431, em Itaúna. O acidente aconteceu por volta das 23 horas no quilômetro 51 da rodovia. Segundo a ocorrência, os dois veículos seguiam no sentido Itatiaia Sul a Itaúna quando chegaram a um trecho próximo ao fim de um trevo, onde a pista passa de duas faixas para apenas uma. Nesse momento, o motociclista teria iniciado uma ultrapassagem pela esquerda. Durante a manobra, a motocicleta acabou atingindo a lateral do caminhão e os dois ocupantes caíram na pista. O motociclista sofreu ferimentos leves. A passageira também ficou ferida após a queda. Os dois receberam atendimento do SAMU ainda no local e foram encaminhados para o Hospital Manuel Gonçalves de Itaúna. O motorista do caminhão, de 42 anos, não se feriu e permaneceu no local durante o atendimento da ocorrência. Após os trabalhos da Polícia Militar Rodoviária, os veículos foram liberados no próprio local. 12:49, 11 minutos faltando para 1 da tarde. Termina aqui o Mais Notícias, fique ligado na nossa programação a qualquer momento. Mais informações, fala informações no domingo. As emissoras da Rede Ativa de Comunicação estará fazendo a cobertura das eleições 2026 com boletins ali praticamente de hora em hora, informando para você como está acontecendo as eleições, não somente em Pitangui, como também na região Centro-Oeste, a partir das 8 horas da manhã até o final da apuração, viu? Fique sintonizado com a gente aqui para você ficar muito bem informado nas eleições 2026. E boa eleição no domingo. Não esqueça do documento e acompanhe aqui a Rede Ativa de Comunicação, os procedimentos que você tem que fazer a respeito da fila, documentação, biometria, o que, que não pode fazer ali na porta das sessões eleitorais, etc. Você vai ficar muito bem informado conosco aqui, viu? Daqui a pouquinho o Thiago Aguiar, viu, gente? Ele fica com vocês até às 5 da tarde. Bom final de semana.

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2: Chegando, hein, com a nossa conexão na sua tarde de sexta-feira, nesse dia 2 de outubro do ano de 2026. Prazer imenso aqui com vocês. É sexta-feira, é dia de alegria no seu rádio, é dia de emoção, é dia do nosso Conexão, pra melhorar ainda mais a sua tarde, aqui pela sua 91.5. Desde já, seja você bem-vindo, bem-vindo, obrigado pela sua companhia, de onde quer que esteja. Vamos juntos e misturados a partir de agora com o nosso Conexão no ar pra você, aqui pela Nova Onda, hein? Bom, 28 graus neste momento, a umidade relativa do ar é de 45%, a sensação térmica 31 graus, tempo de chuva aí, né? É, tudo indica que teremos um final de semana aí, principalmente amanhã sábado, né? Chuvoso, no domingo de eleição, e parece estar mais tranquilo, viu? É isso mesmo. Bom, mas vamos lá. Com nosso Conexão no ar a partir de agora, tocando alegria no seu rádio, esquentando ainda mais o clima, trazendo a melhor programação pra você nesta sexta-feira, pra lá de especial. 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Sextou, 1h04, bora começar!
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Ao som dele, Natanzinho Lima, Me Apaixonei Nessa Morena. Fechando aqui a primeira sequência musical do nosso Conexão na sua sexta-feira. Sextou, hein? E você está comigo, curtindo a melhor programação do seu rádio. Liga pra cá, participe com a gente. Venha se divertir, venha fazer a sua

0: Está bem especial.
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0: 37-3271-9191, você ligando comigo, participando, deixando a sua mensagem, o seu recado, o seu alô, nesta tarde de sexta-feira, nesse dia 2 de outubro, viu? Enquanto você participa, eu vou para uma rápida parada na volta. As primeiras participações, seu recado aqui comigo, seu alô e muito mais para você no Conexão, aqui na Mais Sertaneja do Brasil.
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6: 1:22.
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0: Nós estamos de volta na programação Nova Onda, Rádio Mais Sertaneja do Brasil, 1:23 pelo horário oficial de Brasília. Uma ótima tarde pra você, tudo de bom, viu? É o nosso Conexão tocando alegria no seu rádio, seguindo em frente, pedindo passagem. 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Oferecendo pra você aqui o nosso Conexão na sua tarde de sexta-feira. Continue participando, deixando seu recado, seu alô, 37-3271-9191, participando com a gente e fazendo a festa. Bora com as primeiras participações, vamos lá!
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0: Vamos lá, hein?
4: Alô!
0: Com seu alô, o seu recado,
4: alô,
0: a sua participação!
3: Alô, alô.
0: Fala comigo, Rosa Pura, boa tarde!
5: Ô, Thiago!
0: Opa!
5: Cumprimentar o Fofolete Original, Cris, Alessandra Galvão, Aline, Francina Rita, Zé Maria Viana, Pedro Anilto, o Nelinho do Garrafão, Thundercat.
3: Alô, alô.
5: E pra você, a Fátima, e pra você também, obrigado.
0: Valeu, Rosa, um abraço especial pra você, tudo de bom. Alessandra Galvão, tá sempre ligado com a gente lá no bairro Chapadão, né, Alessandra? Tá abraçando a Rosa Pura, alô, pediu a alô, música aqui, Não Mais Quase, do Israel Rodolfo. Valeu, um forte abraço aí, obrigado pela companhia, uma excelente sexta-feira aí curtindo a nossa programação, o Conexão, aqui na Mais Sertaneja do Brasil.
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1: Nova onda agora, ou seja, 1 hora 45 minutos, 15 para as 2. Nota de falecimento à família de Maria de Lourdes dos Reis Santos. A Lourdes do Prego, irmã do Jaú Pipoqueiro e mãe do pastor Joel, comunica parentes e amigos o seu falecimento e convida para o sepultamento a realizar-se hoje, sexta-feira, às 17 horas, saindo o féretro do Memorial Cuidar, Sala 1, onde o corpo está sendo velado, para o cemitério Bosque da Esperança. Noticiamos o falecimento de Maria de Lourdes dos Reis Santos, a Lourdes do Prego. Informou a Cuidar Assistência. 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
5: 1:47.
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11: Vamos que vamos aí na Primavera, Nova Onda, na Rádio Mais Sertaneja do Brasil. Você na companhia, 12 agora faltando pras duas, já tem clássicos sertanejos pra você, viu? Isso mesmo, daqui a pouquinho a gente relembra o passado em forma de música, com as canções que marcaram época e que principalmente marcou a sua vida. A gente segue em frente, pedindo passagem, e eu falo pra você aqui em nome da Agromais, viu? 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E vamos que vamos!
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13: Alô, alô!
11: Vambora de alô, né?
12: Alô.
11: De abraço!
12: Alô, alô, alô!
11: A turma na companhia, a turma sempre curtindo aí a nossa programação.
13: Alô, alô!
11: Manda um grande abraço aqui pro Ronaldo Abacaxi, né, Ronaldo?
13: Alô, alô!
11: Hoje tem caminhada? O tempo tá bom, uma caminhadazinha hoje, né? Isso, valeu, um forte abraço e obrigado pela companhia. Tudo de bom, alô Geraldinho, a galera aí na Fazenda Retiro, aquele abraço. Alô artilheiro Pedro Anilton e a galera aí no Bezerreiro, obrigado sempre pela companhia. Alô Ângela, fala comigo Ângela, direto do Coqueiro.
14: Boa tarde Thiago,
11: boa
14: aqui
11: tarde.
14: Passa pra minha música A Cor da Esperança com Gustavo Lima, ofereço ela pra Elisete, pra Nadir de Atacar, para Ivone, para todos da comitiva dos Traiados e para todos vocês da rádio. Boa tarde.
11: Valeu! Forte abraço para você, viu, Ângela? Tudo de bom? pouquinho tem um Guilherme Silva pra você também, viu? Obrigado aí pela sua companhia e uma excelente sexta-feira curtindo a programação Nova Onda, a rádio mais sertaneja do Brasil.
2: É sexta-feira. Sextou, então.
11: Nova Onda FM. E nesta sexta-feira, fala pra mim, embaixador, qual música a Ângela do Coqueiro quer ouvir?
15: A Cor da Esperança, meu velho.

0: Animação, alegria, diversão no seu rádio com o nosso Conexão, hein? Guilherme Silva, vem cá, moça, vem cá, moço. Venha participar do nosso Conexão, hein? Agora três, faltando pras duas. Essa aí vai pra Ângela do Coqueiro, sempre na companhia, né, Ângela? Excelente sexta-feira pra você. Tudo de bom, obrigado aí pela sua companhia. Ele, Thundercat, também tá ligado com a gente, né? Tá abraçando aí a Rosa Pura do Alambique, o Jairon da TJ. Também a Valdineia, Mayra, um forte abraço e obrigado sempre pela companhia, né, o meu grande amigo Thunder, fala comigo.
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0: Eita, nós, hein? Um abraço especial aí, viu, Thunder? Tá aí sempre curtindo a programação da Vonda. É o homem das caminhadas também, viu? De noite, só caminhando em Thunder.

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8: Central de Notícias. Olá, Brasil. Está no ar o Central de Notícias. E vamos aos destaques desta hora. A Advocacia Geral da União, a AGU, acionou a Polícia Federal e a Procuradoria Geral da República para investigar possível financiamento do governo dos Estados Unidos a grupos no Brasil.

0: O pedido foi feito após reportagem do jornal britânico The Guardian apontar a destinação de US$ 1 milhão a um programa voltado a organizações que contestam a atuação do Supremo Tribunal Federal. A AGU quer identificar eventuais destinatários dos recursos e verificar se houve interferência estrangeira no processo político e eleitoral brasileiro. E duas motos com preço mínimo de R$ 1.100 cada estão entre os destaques do novo leilão eletrônico da Receita Federal. O período para apresentação de propostas começa na próxima segunda-feira, dia 5, e o certame reúne 400 lotes de mercadorias apreendidas, abandonadas ou que foram objeto de pena de perdimento.
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7: Credicop informa a hora certa. 2:07.
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14: Clássicos sertanejos, não é? Chegou aquela hora, hein, de relembrar o passado com as canções que marcaram a época, que marcou a sua vida em especial e que você recorda a partir de agora. Na programação Nova Onda, na Rádio Mais Sertaneja do Brasil. Começa pra você a partir de agora, aqui pela sua 91.5.
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14: E a primeira de hoje vem com Bruno e Marrone. Te Amar Foi Ilusão, ao vivo, 2:09 agora. Boa tarde.

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1: Nova Onda agora, 2 horas 21 minutos, nota de falecimento à família de Maria de Lourdes dos Reis Santos. A Lourdes do Prego, irmã do Jaú Pipoqueiro e mãe do pastor Joel, comunica parentes e amigos de seu falecimento e convida para o sepultamento a realizar-se hoje, sexta-feira, às 17 horas, saindo o féretro do Memorial Cuidar, Sala 1, onde o corpo está sendo velado, para os cemitérios Bosque da Esperança. Noticiamos o falecimento de Maria de Lourdes dos Reis Santos, a Lourdes do Prego, informou a Cuidar Assistência. 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
3: 2:30.
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3: Olá aí na programação Nova Onda, Rádio Mais Sertaneja do Brasil, já de volta com o nosso Conexão, hein? Boa, 28 graus neste momento, sensação térmica de 31, umidade relativa do ar é de 43%, tem previsão de chuva logo mais, né? De hoje para amanhã, é, inclusive, segundo a previsão, teremos um sábado chuvoso. Eita, nós vamos que vamos! O nosso programa que segue em frente, viu? Pedindo passagem. 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Bom, vamos lá, dando sequência. Vamos mandar abraço aqui a minha amiga Rosinha, ligado com a gente, né, Rosinha? Turma aí do bairro Jatobá, forte abraço, tudo de bom, obrigado pela companhia. Um abraço também para as DDDs de Maravilhas, Diva, Delma, Débora, o Bebeto, o Doutor Beleza Toda, o Daniel do Cigarro, um forte abraço, viu? Tudo de bom para todos vocês aí na Sintonia Nova Onda, a rádio mais sertaneja do Brasil. Bora com o Eduardo Costa, Namorando Seu Sorriso, aqui na sua 91.5, abrindo mais uma sequência musical.
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4: 2h52.
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7: Nova Onda agora, 3 horas 9 minutos. Nota de falecimento à família de Maria de Lourdes dos Reis Santos, a Lourdes do Prego, irmã do Jaú Pipoqueiro e mãe do pastor Joel. Comunica a parentes e amigos o seu falecimento e convida para o sepultamento a realizar-se hoje, sexta-feira, às 17 horas, saindo féretro do Memorial Cuidar, sala 1, onde o corpo está sendo velado, para o cemitério Bosque da Esperança. Noticiamos o falecimento de Maria de Lourdes dos Reis Santos, a Lourdes do Prego. Informou a Cuidar Assistência. 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
0: Olá, Brasil, está no ar o Central de Notícias e vamos aos destaques desta hora. A Universidade de São Paulo se manteve como a segunda melhor universidade da América Latina e do Caribe no ranking internacional QS 2027, divulgado na quinta-feira, dia 1º. A Pontífice Universidade Católica do Chile ocupa a primeira posição. O Brasil tem 4 instituições entre as 10 melhores. Além da USP, a Unicamp aparece em 3º lugar, a Universidade Federal do Rio de Janeiro em 5º e a Unesp em 6º. A USP também obteve nota máxima em 5 dos 8 indicadores analisados, entre eles reputação acadêmica, reputação entre empregadores e rede internacional de pesquisa. E o e-commerce tradicional ficou para trás. TikTok Shop explica a aposta que já gerou alta de até 460% em vendas para pequenos e médios empreendedores. O marketplace chinês agora explica como quer usar a estratégia durante a Black Friday. São iniciativas que envolvem milhões de reais em cupons de desconto e criadores de conteúdo.
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11: Vamos lá, em 3 horas e 15 minutos, estamos de volta com o nosso Conexão aqui na programação Nova Onda com você até às 6, viu? Nesta sexta-feira, esse dia 2 de outubro do ano de 2026. Você ligado, você curtindo aí a nossa programação. Obrigado sempre pela sua companhia e obrigado sempre pela sua audiência, viu? A gente segue em frente pedindo passagem e você que tá aí curtindo a nossa programação, tem um recado especial para você aqui, principalmente pro domingo, né? De eleição, né? Neste domingo, dia 4, dia das eleições, ó, o ônibus circular da prefeitura vai funcionar normalmente das 8 da manhã até as 5 da tarde, durante aí o período de votação, né? Também haverá transporte em veículo adaptado para pessoas com deficiência ou mobilidade reduzida. Quem precisar do serviço deve entrar em contato pelo WhatsApp do cartório eleitoral e solicitar o transporte. Lembrando que para votar o eleitor deve levar um documento oficial com foto. Também é recomendado ter em mãos o título de eleitor e a colinha, né, com os números dos candidatos, né? A Justiça Eleitoral que incentiva o uso da colinha, já que serão 6 cargos em disputa e vários números para memorizar. Então, ter os números anotados aí, gente, facilita, né, na hora da votação, ajuda a agilizar o atendimento e o fluxo nas filas, tá certo? É a Rede Ativa de Comunicação, Informação e Serviço para você nas eleições 2026. Tá combinado? Então, passa a colinha aí. Você vai ter que votar lá para deputado federal, estadual, também para senador. Serão 2 vagas para senador, governador e presidente. Tá certo? Bom, vamos lá. dando sequência, até chegando pra você aqui o Dose Dupla. E hoje nós vamos com Rio Negro e Solimões, Castelo de Sonhos e também o Frio da Madrugada. Simbora curtir, hein? Rio Negro e Solimões, assim, ó, hein?

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5: 3:33.
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5: Nova Onda agora, 3:33. Nota de falecimento à família de Maria de Lourdes dos Reis Santos. A Lourdes do Prego, irmã do Jaú Pipoqueiro e mãe do pastor Joel, comunica a parentes e amigos o seu falecimento e convida para o sepultamento a realizar-se hoje, sexta-feira, às 17 horas, saindo o féretro do Memorial Cuidar, na Sala 1, onde o corpo está sendo velado, para o cemitério Bosque da Esperança. Noticiamos o falecimento de Maria de Lourdes dos Reis Santos, a Lourdes do Prego. Informou a Cuidar Assistência. 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
0: Vamos lá com a nossa conexão, tocando alegria no seu rádio com você até às 6, viu? É isso mesmo, Thiago Guiatti fazendo companhia até às 6. E você ligando, participando, interagindo, deixando seu recado, seu alô, fazendo a festa aí ao longo da nossa programação, do nosso Conexão nesta super tarde, em nome aqui da Marmorarte Pedras, viu? 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Lembrando que daqui a pouquinho, a partir das 4, teremos aí o Botidão Sertanejo. Às 5, né, os clássicos agora, segunda edição, às 5 da tarde, viu, gente? Pois é, você pode ir enviando a sua mensagem, fazendo aí a sua indicação, pra gente relembrar o passado em forma de música. Aqui a gente segue!
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2: E você escuta aí, bem de boa e de camarote, Nova Onda, Hugo e Guilherme, e Maiara e Maraísa, Morena de Goiânia.

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7: 3:51.
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11: Vamos que vamos na programação Nova Onda, Rádio Mais Sertaneja do Brasil, 29 graus neste momento. A umidade relativa do ar é de 42%, sensação térmica 32 graus. E o tempo passa, o tempo voa. A gente segue numa boa aqui na programação Nova Onda, nesta sexta-feira, fechando bem a semana. E você na companhia, você na sintonia, uma ótima tarde pra você, viu? Conexão até às 6. Lembrando, já já tem Batidão Sertanejo, ainda hoje tem os clássicos e muito mais pra você. 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Bora mandar abraço, vamos lá.
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11: Vamos lá, hein, com o seu recado, a sua participação, né, Dudu?
14: Sextou, bebê.
11: Sextou, Dudu.
14: Manda aí pra Dudu, com Rick e Reni. Eu chorei de cá, ela chorou de lá.
11: Eita, nós, hein, Dudu?
14: Obrigada, um abraço pra você.
11: Valeu, tudo de bom, viu? Um abraço especial pra você também. Daqui a pouquinho nos clássicos, viu, Dudu? Às 5 teremos aí a sua música, com o saudoso Rick e também o seu parceiro, né, o Renner. grande abraço pra você e pra todos em Divinópolis, curtindo sempre a programação Nova Onda na Rádio Mais Sertaneja do Brasil.
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4: Olá, Brasil, está no ar o Central de Notícias e vamos aos destaques desta hora.
5: Ailton Moreno, a voz padrão do rádio.
4: Brastemp e Consul ampliaram Troca Certa, programa que oferece desconto na compra de determinados eletrodomésticos em troca de coleta do equipamento usado. Freezers passam a fazer parte da iniciativa que já contemplava refrigeradores e máquinas de lavar. O mecanismo funciona como um trade-in, modelo em que um produto usado é entregue durante a aquisição de outro. Nos sites das duas marcas, consumidores podem receber até 10% de desconto na compra de equipamentos elegíveis e solicitar a retirada gratuita do aparelho antigo. E a Anvisa aprova o registro de um medicamento para tratar esquistossomose em crianças de 3 meses e 6 anos. A doença é considerada problema de saúde pública na África, Ásia, no Caribe e na América do Sul.
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4: 4:27.
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0: Primavera Nova Onda, 29 graus em Pitangui neste momento, a umidade relativa do ar é de 42%, a sensação térmica é de 32 graus. E o tempo firme até o momento, mas com previsão de chuva aí de hoje para amanhã, viu? Na madrugada deste sábado, né? De sexta para sábado, tem sim previsão de chuva e previsão de um sábado chuvoso. É, promete, viu? Bom, vamos lá. Com Conexão que pede passagem, segue em frente. 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Continue participando com a gente, deixando aí o seu recado, o seu alô, 37-3271-9191. E com certeza você curtindo aí a melhor programação do seu rádio. Já já, às 5 da tarde, tem pra você os clássicos sertanejos, viu? É isso mesmo, daqui a pouquinho a gente relembra o passado em forma de música. E vamos com ele, o cantor de peso da música sertaneja. Tô falando do Panda, hein? Corpo Nu, 4:30. 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
9: 4:48.
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16: Clássicos sertanejos, não chegou aquela hora, hein, de destravar a memória, de relembrar o passado com quem marcou a época e principalmente marcou a sua vida. Mas antes, vou mandar um grande abraço pra minha amiga Dudu, lá em Divinópolis, né, Dudu? Um abração especial pra você, obrigado aí pela sua companhia. Uma excelente tarde aí, tudo de bom, viu? Ela que pediu pra ouvir essa daqui, ó, Rick Renner. Ela... Quem chorou fui eu. Clássicos no ar.

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5: 5:27.
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11: Vamos lá, hein, com o nosso Conexão na programação Nova Onda, com você até às 6, trazendo o melhor da música sertaneja no seu rádio, nesta sexta-feira, 2 de outubro do ano de 2026, viu? Lembrando que amanhã estaremos aqui com o Conexão Especial de sábado, a partir das 11 da manhã, tá certo? É isso mesmo, juntos e misturados, na melhor programação do seu rádio 91.5, Rádio Nova Onda, emissora integrada à Rede Ativa de Comunicação. 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

0: 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Na próxima quarta-feira, pode agendar aí, viu? Dia 7 de outubro tem Felipe Tomás com música ao vivo a partir das 19 horas e você não pode perder, tá certo? 5h28 agora, na sua sexta, abraçando aqui meu amigo Geraldinho, lá na fazenda Retiro em Ibitira. Valeu, Geraldinho, um abraço especial pra você aí, meu amigo, tudo de bom, obrigado sempre pela sua companhia. Guilherme Santiago vem chegando, abrindo mais uma sequência musical. Casa Amarela, Nova Onda, boa tarde, 5h29.
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7: 5:43. 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

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Bom, eu fico por aqui, amanhã tô de volta, a partir das 11, com Conexão Especial de sábado, tá certo? Um grande abraço pra você, tudo de bom, uma excelente sexta-feira, um ótimo final de semana e até amanhã, se Deus quiser. Tchau, tchau!

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0: Maria Santíssima, que em vossa imagem milagrosa de Aparecida espalhais inúmeros benefícios sobre o Brasil. Eu, embora indigno de pertencer ao número dos vossos servos, mas desejando participar dos benefícios da vossa misericórdia, prostrado a vossos pés, consagro-vos o entendimento para que sempre pense no amor que mereceis. Consagro-vos a língua para que sempre vos louve e propague a vossa devoção. Consagro-vos o coração para que depois de Deus vos ame sobre todas as coisas. Recebei-nos, ó Rainha incomparável, o ditoso número dos vossos servos. Acolhei-nos debaixo da vossa proteção. Socorrei-nos em nossas necessidades espirituais e temporais, e sobretudo na hora da nossa morte. Abençoai-nos, ó Mãe Celestial, e com vossa poderosa intercessão fortalecei-nos em nossa fraqueza, a fim de que, servindo-vos fielmente nesta vida, possamos louvar-vos, amar-vos e render-vos graças no céu por toda a eternidade. Assim seja.
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2: O anjo do Senhor anunciou a Maria, e ela concebeu do Espírito Santo. Ave Maria, cheia de graça, o Senhor é convosco. Bendita sois vós entre as mulheres, bendito é o fruto do vosso ventre, Jesus. Santa Maria, Mãe de Deus, rogai por nós, pecadores, agora e na hora de nossa morte. Amém. Eis a serva do Senhor. Faça-se em mim segundo a vossa palavra. Ave Maria, cheia de graça, o Senhor é convosco. Bendita sois vós entre as mulheres. Bendito é o fruto do vosso ventre, Jesus. Santa Maria, Mãe de Deus, rogai por nós, pecadores, agora e na hora de nossa morte. Amém. E o Verbo divino se fez carne e habitou entre nós. Ave Maria, cheia de graça, o Senhor é convosco. Bendita sois vós entre as mulheres. Bendito é o fruto do vosso ventre, Jesus. Santa Maria, Mãe de Deus, rogai por nós, pecadores, agora e na hora de nossa morte. Amém. Rogai por nós, Santa Mãe de Deus, para que sejamos dignos das promessas de Cristo.

0: Oremos. Infundi, Senhor, como vos pedimos, a vossa graça nas nossas almas, para que nós, que pela anunciação do anjo, conhecemos a encarnação de Cristo, vosso Filho, pela sua paixão e morte na cruz, sejamos conduzidos à glória da ressurreição. Por nosso Senhor Jesus Cristo, vosso Filho, que é Deus convosco, na unidade do Espírito Santo. Amém. O nosso auxílio está no nome do Senhor, que fez o céu e a terra. O Senhor esteja convosco. Ele está no meio de nós. Abençoe-vos, Deus Todo-Poderoso, Pai, Filho e Espírito Santo. Amém.
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2: Olá, Brasil, está no ar o Central de Notícias e vamos aos destaques desta hora.
3: Ailton Moreno, a voz padrão do rádio.
2: A Advocacia-Geral da União, a AGU, acionou a Polícia Federal e a Procuradoria-Geral da República para investigar possível financiamento do governo dos Estados Unidos a grupos no Brasil. O pedido foi feito após reportagem do jornal britânico The Guardian apontar a destinação de US$1 milhão a um programa voltado a organizações que contestam a atuação do Supremo Tribunal Federal. A AGU quer identificar eventuais destinatários dos recursos e verificar se houve interferência estrangeira no processo político e eleitoral brasileiro. E 2 motos com preço mínimo de R$ 1.100 cada estão entre os destaques do novo leilão eletrônico da Receita Federal. O período para apresentação de propostas começa na próxima segunda-feira, dia 5, e o certame reúne 400 lotes de mercadorias apreendidas, abandonadas ou que foram objeto de pena de perdimento.
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1: Credicop informa a hora certa. 6:11.
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3: 6h38.
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1: No Brasil, as notícias do governo federal que movimentaram o país no dia de hoje.
2: Olá, boa noite.
3: Boa noite para você que nos acompanha em todo o país.
2: Sexta-feira, 2 de outubro de 2026.
3: Vamos aos destaques do dia.
2: Resgate de dinheiro das casas de apostas online. Mais de R$1,4 bilhão devem ser retirados até segunda-feira.
3: A partir do dia 6, terça-feira, os sites e aplicativos deixam de operar. Luana Karen.
4: Os recursos que ainda estiverem nas contas vão começar a ser devolvidos aos apostadores pelos próprios bancos que operam as bets.
2: ECA Ambiental garante o direito de crianças e adolescentes ao contato com a natureza.
3: E nas escolas, a educação ambiental vira tema em sala de aula. Pablo Mundinho.
5: A partir de agora, o país conta com uma política nacional de educação ambiental escolar. Isso significa que as redes de ensino da educação básica devem dar conteúdos relacionados à educação ambiental nas salas de aula.
2: Domingo é de eleições.
3: Polícia Rodoviária Federal atua para manter a segurança e garantir o livre deslocamento dos eleitores. Luciana Colares de Holanda.
6: Polícia Rodoviária Federal orienta que é importante buscar informações sobre o trajeto até os locais de votação.
2: Hoje na apresentação da Voz do Brasil, Mariana Jungmann e Luciano Seixas.
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2: Tem valores a resgatar de apostas em bets, tem até segunda-feira para fazer isso diretamente nos sites ou aplicativos.
3: Com a proibição dos jogos, os sites têm até essa data para permanecerem no ar.
2: Depois, o dinheiro será devolvido com o intermédio dos bancos.
4: Termina na próxima segunda-feira, dia 5, o prazo para que pessoas que tenham saldo em sites de apostas possam resgatar o valor diretamente nas páginas. De acordo com o ministro da Fazenda, Dario Durigan, desde a última sexta-feira, foram resgatados cerca de 30% do valor que estava em posse das empresas de bets. O saldo a retirar ainda soma R$1,4 bilhão. O ministro destacou que, a partir do dia 6, terça-feira, os sites e aplicativos deixam de operar e os recursos que ainda estiverem nas contas vão começar a ser devolvidos aos apostadores pelos próprios bancos que operam as bets.
7: O jeito mais simples e fácil da pessoa pegar o seu dinheiro de volta é entrar no site e retomar o dinheiro até segunda-feira, dia 5, fim do dia. Lembrando que quem não conseguir fazer, por não ter recebido essa mensagem, por ter tido qualquer dificuldade, qualquer impedimento, que esse recurso, como é das pessoas, vai ser devolvido depois pelos próprios bancos que operam para as bets. Entre os dias 9 e 14 de outubro, vão fazer a devolução.
4: Ainda de acordo com o ministro Dario Durigan, foram identificadas 48 contas em casas de apostas com saldo superior a R$500 mil. Esses perfis estão passando por uma análise mais detalhada por parte do governo. Já o ministro da Justiça e Segurança Pública, Wellington Silva, afirmou que desde a última sexta-feira, mais de 10 mil sites ilegais de apostas foram identificados e retirados do ar.
8: Do ponto de vista de derrubada de sites, o número de hoje, nós já passamos de 10 mil sites encaminhados para a Anatel para a derrubada. Nós estamos refinando os fluxos e estamos aprofundando cada vez mais a questão da fiscalização.
4: Em outra frente, o Ministério da Saúde iniciou uma campanha nacional de prevenção

0: aos danos das apostas online, com depoimentos e um tutorial que orienta o usuário a realizar um autoteste para identificar possíveis riscos relacionados às apostas.
1: Eu vi que tinha um monte de gente ganhando e achei que comigo ia ser igual. Eu estava apostando sem parar, só para tentar recuperar o que eu tinha perdido. A depressão e a ansiedade estavam tomando conta de mim.
2: O SUS pode te ajudar a sair dessa situação. As apostas online são um problema, causam dependência, te endividam e destroem sua família.
0: De acordo com o resultado obtido no autoteste, são indicadas opções de orientação e cuidado, como o teleatendimento disponível no Meu SUS Digital, a plataforma centralizada de autoexclusão do Ministério da Fazenda e os serviços presenciais disponíveis no SUS. O material da campanha e o autoteste podem ser encontrados na página gov.br/apostasonline. Reportagem Luana Karen.
3: Para registrar denúncias sobre irregularidades ou oferta ilegal de apostas, acesse gov.br/falabr.
4: Lá é possível descrever o caso com informações que possam ajudar na apuração, informando endereços de sites ilegais. Também é possível anexar documentos, imagens e outros arquivos.
3: A denúncia também pode ser registrada de forma anônima. Nesse caso, a pessoa não recebe protocolo nem pode acompanhar o andamento da manifestação.
4: No próximo domingo, milhões de brasileiros vão às urnas para escolher seus representantes no Executivo e no Legislativo.
3: Para garantir o fluxo no trânsito e garantir que todos consigam chegar aos locais de votação, a Polícia Rodoviária Federal estará de prontidão.
4: O trabalho nas ruas será feito de forma integrada com outros órgãos de segurança.
5: Garantir o livre deslocamento dos eleitores até os pontos de votação, manter a segurança e evitar imprevistos a quem vai votar. A Polícia Rodoviária Federal já está trabalhando para isso desde antes das eleições. E o trabalho inclui a integração com outras instituições, tribunais regionais eleitorais, forças de segurança e instituições públicas vão atuar em conjunto no período eleitoral para definir a mobilização em cada local. A diretora de operações da PRF, Nádia Zilotti, explica que todo o efetivo estará disponível nos dias de votação.
6: Para este próximo domingo estaremos com todo o efetivo disponível e, além disso, nós temos a publicação de normativos que garantem a fluidez, a segurança viária para o cidadão, por meio da restrição de veículos muito longos ou então que estejam transportando cargas muito pesadas.
5: A restrição de tráfego para veículos pesados vale para os dias 4 e 25 de outubro, primeiro e segundo turnos. E a Polícia Rodoviária Federal orienta que os eleitores se planejem antes de ir votar. Além de se certificar de que está com o título de eleitor em mãos, é importante buscar informações sobre o trajeto até os locais de votação. E a diretora de operações faz um alerta também para quem vai pegar a estrada.
6: Observe as normas de trânsito, utilize o cinto de segurança, peça para os demais usuários do veículo também utilizarem o cinto, não fale ao celular, observe os limites de velocidade. Essa e tantas outras normas de trânsito são essenciais, indispensáveis para que você consiga sair da sua residência e retornar em segurança.
5: A PRF mantém o atendimento à população nas unidades operacionais dos 26 estados e do Distrito Federal e pelo telefone 191. Reportagem Luciana Colares de Holanda.
3: E as Forças Armadas também vão apoiar a Justiça Eleitoral para que a votação e a apuração ocorram com segurança nas eleições.
4: A atuação mobiliza mais de 26 mil militares de regiões isoladas da Amazônia a grandes centros urbanos.
3: O Brasil vai sediar a Copa do Mundo Feminina de Futebol em 2027 e os preparativos para o evento já começaram.
4: Para receber profissionais de outros países que atuarão em atividades relacionadas à competição, o Ministério da Justiça e Segurança Pública publicou regras específicas para autorização de residência temporária de imigrantes que vão trabalhar no Mundial.
3: O diretor do Departamento de Migrações do Ministério da Justiça, Vitor Sempel, reforça que a autorização não é definitiva e os pedidos poderão ser analisados em até 10 dias úteis.
7: Essa portaria, ela só regulamenta o caso da autorização de residência temporária, até o encerramento do evento ou até 6 meses após o encerramento.

0: do evento. Essa portaria, ela cria quase como um fast track, né? Um procedimento acelerado aqui, né? Então, são 10 dias úteis, uma vez protocolado o processo, que o Ministério da Justiça e Segurança Pública tem para analisar aquele pedido.
1: Os pedidos deverão ser feitos pelo Sistema de Gestão e Controle de Imigração no endereço migrante.mj.gov.br.
2: Mais chuvas no sul e estiagem no centro-oeste e norte do país.
1: É o que o fenômeno El Niño deve provocar no Brasil nos meses de outubro, novembro e dezembro deste ano, de acordo com um boletim divulgado pelo INMET, o Instituto Nacional de Meteorologia.
3: O fenômeno climático El Niño deve ganhar força entre outubro e dezembro, período que marca a transição da primavera para o verão. A meteorologista do INMET, Instituto Nacional de Meteorologia, Tamara Parente, explica que se a previsão se confirmar nos próximos meses, o fenômeno deve atingir intensidade muito forte e poderá ser o mais intenso registrado desde 1950.
4: A gente trabalha, né, como uma previsão, mas é certo que o El Niño pelo menos será na categoria forte, podendo chegar até dezembro na escala muito forte, que seria ali a última escala de intensidade do El Niño.
3: O cenário previsto para o país é marcado por contrastes. A região sul tende a registrar chuvas acima da média, que pode causar enchentes, alagamentos e deslizamentos de terra. Já as áreas do centro e do norte do país podem enfrentar períodos mais secos, com aumento do risco de incêndios. As temperaturas também devem permanecer acima do normal em grande parte do território brasileiro. O ministro da Pesca e Aquicultura, Edipo Araújo, alerta que o El Niño também pode alterar os níveis de chuvas das regiões norte e sul do país e, consequentemente, impactar nas atividades dos trabalhadores que dependem da pesca.
5: Temos uma sala de crise do governo federal com um olhar transversal aos diferentes segmentos econômicos e sociais que envolve o público que irá sentir os efeitos do El Niño este ano. Um efeito moderado para alto que deve impactar e contrair muito o ambiente aquático, o que vai impactar diretamente a atividade pesqueira.
3: O El Niño é caracterizado pelo aquecimento anormal e persistente da superfície do Oceano Pacífico na região da linha do Equador. Durante o fenômeno, que normalmente começa a se formar no segundo semestre do ano, as águas ficam pelo menos 0,5 graus Celsius acima da média por um período de no mínimo 6 meses. A Defesa Civil Nacional possui um serviço de alerta sobre riscos de desastre natural. Para receber informações sobre a região onde você está, é só enviar um SMS para 4199 com o número do CEP ou pelo WhatsApp 61-2034-4611. Reportagem Gabriela Noronha.
2: E como o fenômeno climático El Niño pode atingir o agro? Para responder essa questão, o Ministério da Agricultura e Pecuária lançou hoje uma página oficial com informações e orientações sobre o El Niño e seus possíveis impactos na agricultura e na pecuária brasileira.
1: A página pode ser encontrada no site do Ministério da Agricultura, em gov.br/agricultura.
2: E pescadores e pescadoras de todo o país têm até o dia 31 de dezembro para enviar o relatório anual de exercício da atividade pesqueira, o REAP, de 2021 a 2025.
1: O REAP é uma forma de comprovar o exercício do trabalho. Também contribui para manter a licença de pesca ativa no Registro Geral da Atividade Pesqueira, requisito para o seguro defeso.
2: Para deixar tudo regularizado, vá na plataforma Pesque Brasil, do Ministério da Pesca e Aquicultura.
1: Lá informe o que realmente pescou e comercializou, sem deixar informações de fora. Se não tiver pescado em algum período, informe essa situação no relatório.
2: A diretora do Departamento de Registro e Monitoramento da Pesca e Aquicultura, Elielma Ribeiro Borsen, fala da importância do preenchimento do relatório.
6: Para manter seu RGP ativo junto ao MPA, é necessário que você envie o relatório de exercício de sua atividade, o REAP, que pode ser enviado mensalmente ou ao final de cada ano. Fique atentos para não perder o prazo de envio e preencha corretamente com todos os dados de sua pescaria, com todos os dados que são solicitados. Essa informação fortalece as políticas públicas da pesca no país, garantindo a visibilidade dessa importante atividade econômica.
1: O contato com a natureza e a educação ambiental ganham reforço na legislação brasileira.
2: O chamado ECA Ambiental amplia esses direitos para crianças e adolescentes, enquanto uma nova política orienta as escolas sobre educação ambiental e mudanças climáticas.
1: Confira na reportagem de Pablo Mundim.
7: Brincar ao ar livre, ter contato com a natureza.

0: e aprender a cuidar do meio ambiente. Esses direitos agora estão expressamente previstos na legislação brasileira para crianças e adolescentes. A nova lei, conhecida como ECA Ambiental, amplia o estatuto da criança e do adolescente e estabelece diretrizes para garantir o acesso a ambientes saudáveis, como praças, parques e áreas verdes. E a escola tem um papel importante nesse processo. A lei incentiva a educação baseada na natureza e a adaptação dos espaços escolares para ampliar essas experiências. E a partir de agora, o país conta com uma Política Nacional de Educação Ambiental Escolar. Isso significa que as redes de ensino da educação básica devem dar conteúdos relacionados à educação ambiental nas salas de aula. A Coordenadora-Geral de Educação Ambiental para a Diversidade e Sustentabilidade do Ministério da Educação, Viviane Vazzi Pedro, explica os objetivos da iniciativa.
1: A iniciativa busca fortalecer a educação ambiental nas escolas e apoiar as redes de ensino em ações de prevenção, mitigação e adaptação às mudanças climáticas.
0: A Política Nacional de Educação Ambiental Escolar prevê ainda apoio às redes de ensino na criação de protocolos de emergência climática e planos de adaptação da infraestrutura escolar, principalmente em regiões mais vulneráveis. Em Brasília, projetos ambientais já fazem parte da rotina de estudantes da rede pública. Na Escola Parque, os alunos participam de atividades que estimulam o cuidado com o espaço coletivo e aproximam as crianças da natureza. É o conhecimento na prática, explica a diretora do colégio, Aline Prota Lana.
2: Poder ter aula no meio da natureza e complementar o currículo de uma forma muito rica, porque aqui eles estão trabalhando só na prática, né? Com todas essas áreas, eles estão trabalhando colocando a mão na massa mesmo, podendo vivenciar tudo isso a partir do contexto que eles já estão inseridos.
0: Na Escola Parque, os alunos aprendem a plantar, cuidar e colher alimentos. O coordenador de meio ambiente da escola, Leonardo Ratano, destaca que essas experiências fazem parte do aprendizado dos estudantes e mostram na prática a importância de preservar o ambiente.
3: Com isso a gente vai aos poucos, né, fazendo essa alfabetização ecológica e criando nas crianças, né, essa importância de preservar o meio ambiente.
0: E o aprendizado não fica só na escola. Arnaldo Alves de Souza, estudante de 11 anos, sabe que pode levar para casa o que aprende nas atividades.
4: Que a gente aprende várias coisas e nós pode fazer isso em casa.
0: O ECA Ambiental prevê a atuação conjunta da União, dos estados, do Distrito Federal e dos municípios na implementação das medidas. Já a Política Nacional de Educação Ambiental Escolar contará com uma rede de governança para apoiar gestores e redes de ensino na elaboração de protocolos de emergência climática e planos de adaptação das escolas. Reportagem Pablo Mundim.
5: E foi criada uma rede de proteção a profissionais de educação que sofreram violências relacionadas ao exercício da profissão.
6: Agora eles podem contar com serviço de acolhimento, orientação e informação oferecido pelo Observatório Nacional da Violência contra Estudantes, em parceria com o Ministério da Educação.
7: Profissionais da educação que sofreram violência relacionada ao exercício da profissão podem contar com serviço de acolhimento, orientação e informação. A rede de apoio é oferecida pelo Observatório Nacional da Violência contra Estudantes, em parceria com o Ministério da Educação. A iniciativa é realizada por meio de um projeto de extensão da Universidade Federal Fluminense, no Rio de Janeiro. O serviço de acolhimento, orientação e informação aos que sofreram violência, como profissionais da educação, estão presentes em todas as regiões do país, como explica Erasto Fortes Mendonça, coordenador-geral de políticas educacionais em direitos humanos do MEC.
8: Observatórios regionais sediados em universidades federais nas 5 regiões do país, a rede aproxima o acolhimento das diferentes realidades dos profissionais da educação. O serviço articula apoio pedagógico, orientação jurídica e atenção à saúde mental para educadores que sofrem violência em razão de seu trabalho.
7: O serviço integra o eixo proteção e defesa dos profissionais da educação, da Política Nacional de Educação em Direitos Humanos nas instituições de ensino, a EducaDH. Erasto Fortes destaca a importância de os educadores contarem com essa rede de proteção.
8: Proteger educadoras e educadores contra a violência, a censura e a perseguição é defender o direito à educação e à liberdade de ensinar e de aprender.
7: Entre outras outras situações, o serviço atende casos de desrespeito à autonomia docente e de exposição indevida de voz ou imagem com acusações contra educadores. O serviço atende casos relacionados à censura a conteúdos escolares ou contra aulas sobre temas como gênero, raça e desigualdade social. Locução: Júlio César de Oliveira.

0: Reportagem Isaías Godinho.
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2: Mundial dos Animais está logo ali, é domingo, 4 de outubro.
3: E quer lugar melhor para lembrar dessa data do que a Transpantaneira? Fazer esse caminho é como estar num safari de verdade, só que bem aqui no Brasil.
2: Ali você dá de cara com jacarés, capivaras, tuiuiús e um monte de aves coloridas que parecem posar para foto.
3: E a grande estrela que todo mundo quer ver de perto é a onça-pintada, que está na lista de espécies ameaçadas.
2: Por isso, o turismo na região precisa ser feito com muita responsabilidade, para proteger e também para proteger a região e todas as espécies que vivem por lá.
4: Imagine percorrer uma estrada em que a qualquer momento o próximo encontro pode estar dentro d'água, no alto de uma árvore ou escondido no meio da vegetação. No Pantanal de Mato Grosso, esse caminho existe. É a estrada Parque Transpantaneira que liga Poconé a Porto Jofre. São cerca de 145 quilômetros de estrada de terra com 125 pontes. Mas, para quem percorre o trajeto, a estrada é muito mais que um caminho. É uma espécie de observatório a céu aberto. Jacarés, capivaras, tuiuiús e dezenas de espécies de aves fazem parte da paisagem. E não é preciso chegar ao destino para começar o passeio. Muitas vezes, a atração está justamente às margens da estrada. A criadora de conteúdo Beatriz Venturini saiu de São Paulo para ter essa experiência.
5: O que a gente sentiu foi mais ou menos como se estivéssemos em um safari, né? Porque a gente andava de carro e não sabia o que esperar na próxima ponte. E a gente sempre se surpreendia, né? O que eu mais gostei, acho que foram os jacarés, pela quantidade. E, assim, vimos mais de 20, assim, na mesma ponte. É um espetáculo ver as onças em Porto Jofre. Foram experiências maravilhosas, né?
4: Há ainda trilhas e passeios de barco. E quando o dia termina, o Pantanal ganha outros sons e outros moradores começam a aparecer. Mas não se engane. No caso da observação noturna, onde é possível ver antas, um dos maiores mamíferos do Pantanal, é indispensável apoio especializado. É o que explica o coordenador do Centro Nacional de Pesquisa e Conservação de Mamíferos Carnívoros do ICMBio, Rogério de Paula.
6: Passeios aí viram safaris noturnos, né, que levam as pessoas, os holofotes, né, as grandes lanternas de luzes que vão fazer a focagem nos campos. É isso. Aí é um turismo um pouco mais especializado, menos individualizado.
4: Para quem visita a Transpantaneira, cada quilômetro percorrido revela sons e cenas inesquecíveis. Um dos encontros mais esperados, sem dúvida, é com ela. A onça pintada. Para a enfermeira Rosiane Feitosa, o momento é inesquecível.
7: Eu tive a oportunidade de ver a onça no Pantanal. Foi um daqueles momentos que a gente sabe que vai guardar para sempre na lembrança, no coração. Ver um animal que eu admiro tanto, livre e no seu habitat natural, foi emocionante demais.
4: O felino, símbolo da fauna brasileira, é uma espécie ameaçada de extinção e está entre os animais monitorados pelo ICMBio. O trabalho inclui pesquisa científica e ações de conservação, como ressalta o coordenador do Centro Nacional de Pesquisa e Conservação de Mamíferos Carnívoros, Rogério de Paula.
6: Quando a gente fala do turismo, né, se o turismo ele não é bem controlado, ele pode vir a ser um problema. Então a gente tem hoje ali nessa área de observação das onças pintadas, você tem uma rede de trabalho onde muitos piloteiros ali de lanche, de barcos que vão levar turistas, eles acabam se concentrando quando se encontra uma onça, porque eles comunicam pelo rádio, todo mundo vai lá mostrar para os seus turistas. Então a gente tem instituído diretrizes, qual que é a distância de aproximação, número de pessoas, né, presentes, e isso a gente começou a ver a necessidade de revisar essa política nos últimos anos.
4: E talvez seja justamente essa a maior experiência de quem atravessa a Transpantaneira, perceber que ali a gente não está apenas passando pela natureza, está entrando no território dela, um território onde cada ponte, cada curva e cada som podem anunciar um novo encontro. Com sonorização de Reinaldo dos Santos, reportagem Karine Melo.
3: E na semana que vem vamos trocar a estrada pelo mar e falar de viagens em cruzeiros brasileiros.
2: Para quem gosta de viajar e conhecer lugares novos,

0: o turismo de cruzeiro pode ser uma boa opção.
1: Eles reúnem lazer e a oportunidade de conhecer vários destinos em um só roteiro.
0: A temporada de cruzeiros começa esse mês e estão previstos 8 navios e 187 roteiros, com oferta de mais de 831 mil leitos.
1: Então vem viajar com a gente e viver essa experiência em alto mar.
0: Essas foram as notícias do governo federal.
1: Uma realização da Secretaria de Comunicação Social da Presidência da República.
0: Com produção da empresa Brasil de Comunicação.
1: Fique agora com as notícias do Poder Judiciário e do Congresso Nacional. Boa noite e bom fim de semana.
0: A gente volta segunda-feira. Boa noite.

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2: STF estabelece regras para petições protocoladas em processos já existentes.
3: Advogados devem identificar processos que envolvam assédio eleitoral.
2: Termina prazo para propaganda eleitoral paga na imprensa escrita.
3: Boa noite, eu sou Marcela Luiza.
2: E eu sou Walter Lima.
3: A presidência do Supremo Tribunal Federal publicou nesta sexta-feira uma resolução com o objetivo de organizar e conferir mais transparência ao envio e à distribuição de pedidos apresentados dentro de processos que já estão em andamento.
2: A medida busca assegurar a regra de que os processos devem ser distribuídos de forma aleatória, mediante sorteio entre os ministros.
3: A norma também pretende reforçar o princípio do juiz natural, evitando que novos pedidos fiquem vinculados automaticamente a um relator específico.
2: A resolução entra em vigor na data de sua publicação e vale apenas para as petições protocoladas a partir dessa data.
3: Advogados devem identificar processos que envolvam assédio eleitoral.
2: A norma vai permitir que a Justiça do Trabalho acompanhe os casos. Marla Lacerda.
4: Ações trabalhistas sobre assédio eleitoral devem incluir um identificador específico no cadastro do processo judicial eletrônico, o PJE. A correta identificação vai dar maior visibilidade ao problema, uniformidade ao tratamento desses casos, além de facilitar a atuação da Justiça do Trabalho. Juízes também devem comunicar ao Ministério Público do Trabalho e ao Ministério Público Eleitoral a existência de fatos que possam caracterizar essa prática. A medida vai ajudar no desenvolvimento de ações de prevenção, fiscalização e combate ao assédio eleitoral, fortalecendo a proteção dos trabalhadores.
3: Há 3 dias do primeiro turno das eleições, termina prazo para propaganda eleitoral paga na imprensa escrita.
2: A regra vale para jornais, revistas e tabloides e está prevista na legislação eleitoral. Guilherme Firmino.
5: Termina hoje o prazo para divulgação paga de propaganda eleitoral na imprensa escrita. Jornais, revistas e tabloides também não podem mais reproduzir essas propagandas na internet. A partir de amanhã, será permitida apenas a distribuição de material gráfico, como santinhos, e a realização de caminhadas, carreatas ou passeatas, até às 10 da noite. No domingo, as sessões eleitorais abrem às 8 horas da manhã e vão até às 5 da tarde, no horário de Brasília.
3: STJ mantém a ação de improbidade contra servidor federal após desclassificação da demissão em PAD, processo administrativo disciplinar.
2: A ação civil pública por improbidade foi ajuizada pela União. Fátima Uchoa.
6: Um advogado da União foi demitido por suposto uso de documentos falsos para obter progressão funcional. Em mandado de segurança no STJ, a primeira sessão reconheceu que a conduta seria ilícito administrativo de menor gravidade, que não justificaria a demissão. Então, a União ajuizou ação por improbidade administrativa com base nos mesmos fatos investigados no PAD, mas o TRF4 rejeitou a petição inicial. Agora, o relator na primeira turma do STJ, ministro Sérgio Coquina, afirmou que a decisão em mandado de segurança não impede ajuizamento ou prosseguimento de ação civil pública por improbidade, pois não foram discutidas a existência dos fatos apurados no PAD, nem a autoria do servidor, mas apenas a proporcionalidade da pena de demissão, que foi afastada.
3: Justiça Federal mantém suspensão de associação indígena suspeita de desvios e apoio a garimpo ilegal no Pará.
2: A decisão acatou um pedido do Ministério Público Federal. Vanessa Pereira.

0: O MPF entrou com a ação após investigações apontarem irregularidades na associação, criada para defender os direitos dos povos Kayapó. Entre os problemas estão a falta de prestação de contas, o uso indevido de recursos coletivos e o incentivo ao garimpo ilegal em terra indígena. A decisão mantém o bloqueio dos repasses mensais da Vale para a associação, que agora são depositados em uma conta judicial. O dinheiro fica protegido para a comunidade e poderá ser liberado pela justiça para atender necessidades urgentes da população indígena, como saúde e alimentação.
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1: Uma boa noite.
2: Um bom fim de semana e boas eleições.
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4: Está no ar o Jornal do Senado.
5: Eu sou Humberto Pinheiro e estes são os destaques de hoje do Jornal do Senado, que começa agora. Eleição deste domingo renovará 2/3 da composição do Senado Federal. Projeto prevê adaptação para atendimento de saúde digno a pessoas com obesidade. Senado pode acabar com limites de vagas para mulheres em concursos na área de segurança pública. Boa noite. Nas eleições deste ano, o eleitor vai escolher 6 representantes, em uma sequência que precisa ser observada na urna eletrônica. Para o Senado, serão 2 votos. O eleitor deve escolher 2 candidatos diferentes. Os detalhes com a repórter Yasmin Rodrigues.
6: Em 2026, cada eleitor vai votar 2 vezes para o Senado. Mas antes de chegar aos senadores, o eleitor precisa passar por outras escolhas na urna. E saber a ordem dos cargos e a quantidade de números de cada candidato ajuda a evitar erros na hora da votação. A jornalista do Senado, Esther Monteiro, explica a ordem e quantos dígitos devem ser digitados em cada escolha.
7: Primeiro é a vez do deputado federal, são 4 dígitos. Depois, deputado estadual ou distrital, 5 dígitos. E aí é que chega a vez do senador. São 2 votos, 2 nomes diferentes. E são 3 dígitos. E depois é que você vai votar para governador, 2 dígitos, e para presidente da República, 2 dígitos.
6: Também não é possível votar na legenda para senador. Como a eleição para o Senado é majoritária, o eleitor precisa escolher nominalmente 2 candidatos. Em uma eleição, cada estado e o Distrito Federal escolhem 1 senador. Na seguinte, 2. Neste ano, serão renovadas 54 cadeiras, o equivalente a 2/3 da casa. E os 2 votos para senador têm exatamente o mesmo peso.
5: 158 milhões de brasileiros vão às urnas neste domingo. O repórter Márcio Maturana traz mais números desta eleição e recomendações da Justiça Eleitoral.
8: Não se pode entrar na cabine eleitoral com celular ou outro objeto que possa registrar o voto. Esses aparelhos têm que ficar com os mesários. Mas o presidente do Tribunal Superior Eleitoral, o ministro Cássio Nunes Marques, recomenda que se levem os números num pedaço de papel.
9: A colinha eleitoral de papel pode e deve ser usada para que eleitoras e eleitores anotem os números dos candidatos e possam votar com calma e certeza.
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0: 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O Senado vai analisar um projeto de lei que obriga os estabelecimentos que prestam serviços público e privado de saúde a se adaptarem para garantir atendimento digno a pessoas com obesidade. Dados do Ministério da Saúde indicam que, em 2024, a proporção de adultos com obesidade no Distrito Federal e nas capitais de estado superou a marca de 25%. Repórter Alexandre Campos.
1: A ideia do projeto é garantir às pessoas com obesidade o acesso à saúde por meio de equipamentos e mobiliário compatíveis com suas especificidades. Macas, cadeiras de rodas, balanças, aparelhos de aferição de pressão arterial e máquinas usadas no diagnóstico por imagem devem ser dimensionados de modo que possam garantir o pronto atendimento dessa parcela da população. Ao afirmar que essa adaptação nos estabelecimentos garante o acesso aos serviços de saúde, a médica e autora do projeto, senadora doutora Dócia, do PSDB de Alagoas, citou algumas medidas que podem reduzir o número de casos de obesidade e suas complicações.
2: Conscientizarmos a nossa população que alimentação saudável, balanceada, exercícios físicos e manter a sua rotina de consultas médicas é de suma importância. Obviamente, também fazer um check-up, né, uma vez por ano, ao menos, e na classe infantil é acompanhamento pediátrico.
1: Pelo texto, a assistência às pessoas com obesidade não deverá ser negada ou recusada caso no posto, unidade de saúde ou hospital não haja esse material disponível. A falta de equipamentos adequados também não pode representar qualquer constrangimento, exposição indevida, discriminação ou tratamento indigno.
0: O Senado pode acabar com o limite de vagas para o público feminino em concursos da área de segurança pública. A proposta, já aprovada na Comissão de Segurança Pública e que aguarda votação no plenário, ainda reserva pelo menos 20% das vagas nas polícias e corpos de bombeiros a mulheres. Repórter Bruno Lourenço.
3: O projeto de lei que proíbe a limitação de vagas para mulheres em concursos da área de segurança pública cria ainda a Política Nacional de Valorização das mulheres para o setor. A proposta reserva também pelo menos 20% das vagas nos concursos públicos para as polícias e bombeiros para o público feminino. A relatora na Comissão de Segurança Pública, senadora Damares Alves, do Republicanos do Distrito Federal, defendeu as medidas.
4: O que queremos? Uma política de valorização da mulher lá na Polícia Militar, no Corpo de Bombeiro, na Polícia Civil.
3: A nova política, que será condição para o repasse de verbas do Fundo Nacional do Setor, estabelece igualdade de oportunidades entre mulheres e homens nas carreiras da segurança pública, fim da exclusividade ou preferência dessas atividades para homens, rejeição de práticas, atitudes e crenças discriminatórias e o enfrentamento do assédio e da violência contra mulheres no ambiente de trabalho.
0: Mulheres vítimas de violência doméstica e familiar em situação de vulnerabilidade social e econômica poderão ter acesso ao Auxílio Recomeço. A proposta é análise na Comissão de Assuntos Econômicos, determina que o benefício de até um salário mínimo será pago mensalmente pelo prazo de 6 meses, podendo ser prorrogado. Pelo projeto, o pagamento poderá ser acumulado com outros programas assistenciais. O custeio do auxílio poderá ser feito com verbas da União ou de fundos específicos de proteção às mulheres. Estados, Distrito Federal e municípios também poderão complementar os recursos. Na avaliação do autor da medida, senador Confúcio Moura, do MDB de Rondônia, a dependência financeira pode dificultar o rompimento da situação de violência sofrida pela mulher.
5: Grande parte das mulheres suportam a violência por causa do homem protetor do homem, que é um mantenedor da casa, mas tirando ela dali, levando para proteção, garantindo uma sustentação por 6 meses e capacitando essas mulheres, com certeza a coisa melhora.
0: Contra trabalhos técnicos de João Lira. O Jornal do Senado fica por aqui. Acompanhe agora as notícias do Tribunal de Contas da União e da Câmara dos Deputados. Boa noite e bom fim de semana.
6: Minuto do TCU.
7: O Tribunal de Contas da União fiscalizou a execução das obras da BR-230 na Paraíba após reclamações da população sobre as condições da rodovia. A auditoria analisou o trecho de 30 quilômetros. O contrato ultrapassou R$ 560 milhões de reais e a obra avançou apenas 32% em 9 anos. O TCU também identificou o risco de paralisação por falta de recursos, problemas ambientais e questões contratuais. Na sessão plenária que analisou o processo, o ministro relator Walton Alencar comentou os impactos da situação.
8: O resultado é uma rodovia em obras há muitos anos, com desvios, insegurança viária e prejuízos à mobilidade e à economia da região.
7: Para 2026, estão previstos apenas 12 milhões de reais, sendo que mais de 300 milhões ainda precisam ser executados. Saiba mais em tcu.gov.br.
6: 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Jornal Câmara dos Deputados.
9: Discriminação contra pessoas com deficiência nas escolas terá pena maior.
10: Pais de recém-nascidos devem receber treinamento antes da alta hospitalar.
9: Projeto de lei autoriza a instalação de suportes para bicicletas em ônibus.
10: Boa noite. Avança na Câmara a proposta que prevê a instalação de suportes para bicicletas em ônibus. A repórter Silvia Munhato tem mais detalhes.
11: A Comissão de Viação e Transportes da Câmara dos Deputados aprovou o projeto que autoriza a instalação de suportes para o transporte de bicicletas na parte externa ou no interior de ônibus e micro-ônibus. O texto permite a instalação dos suportes nos transportes urbano e rural, cabendo aos estados e municípios definir o percentual mínimo da frota que deve contar com equipamento. A relatora, deputada Leda Borges, do Republicanos de Goiás, explicou que os suportes deverão ser aprovados por órgão ou entidade de metrologia legal, assegurando que a implementação da medida observe critérios de segurança e adequação técnica dos veículos. A proposta que autoriza a instalação de suportes para o transporte de bicicletas na parte externa ou no interior dos ônibus será analisada agora pela Comissão de Constituição e Justiça. Da Rádio Câmara de Brasília, Silvia Munhato.
6: Transportes.
9: Rodrigo de Castro, do União de Minas Gerais, apoia projeto que dispensa até 2032 a cobrança do adicional ao frete para a renovação da Marinha Mercante em transportes destinados às regiões Norte e Nordeste. O benefício vale para operações de cabotagem, navegação fluvial e lacustre.
10: Rodrigo de Castro considera que a prorrogação pode reduzir os custos de transporte nessas regiões, já que o adicional é cobrado sobre o frete marítimo.
9: Gutenberg Reis, do MDB do Rio de Janeiro, apresentou o projeto que autoriza o Instituto Cultural Marinha Mercante a instituir 14 medalhas e ordens honoríficas. A proposta busca valorizar contribuições para áreas como transporte, segurança da navegação e economia do mar.
10: O deputado ressalta a importância estratégica da Marinha Mercante no desenvolvimento econômico, logístico e energético do Brasil. Gutenberg Reis reitera que o reconhecimento de profissionais que contribuem para o crescimento sustentável do setor pode fortalecer a cultura marítima.
6: Economia.
9: A Câmara analisa a proposta de emenda à Constituição que permite que estados e municípios concedam créditos do imposto sobre bens e serviços para doadores e patrocinadores de projetos culturais e esportivos. Na visão de Luiz Fernando Faria, do União de Minas Gerais, a medida preserva o financiamento desses setores após a reforma tributária.
10: O texto estabelece que o comitê gestor do IBS vai definir critérios para a liberação dos incentivos sem comprometer a arrecadação arrecadação dos entes federados. Luiz Fernando Faria ressalta que o apoio tributário à cultura e ao esporte é fundamental para movimentar a economia criativa.
9: Stefano Aguiar, do PSD de Minas Gerais, defende a ampliação da imunidade tributária para entidades esportivas sem fins lucrativos. Proposta sobre o tema em análise na Câmara é que para essas organizações, as instituições de educação e assistência social impedindo a cobrança de impostos sobre patrimônio, renda e serviços.
10: A medida reduz os custos dessas entidades e fortalece atividades esportivas voltadas à inclusão social.

0: social, a formação de atletas, a educação e a promoção da saúde. Stefano Aguiar explica que a medida alcança organizações ligadas aos movimentos olímpico, paralímpico, clubístico e educacional.
1: A Câmara aprovou e enviou ao Senado o projeto que estabelece diretrizes para a política industrial, tecnológica e de comércio exterior do país. Antônio Doido, do MDB do Pará, apoia a matéria que prevê

0: ano de cada mandato presidencial. A proposta também determina a prestação de contas anual sobre o cumprimento das metas e os resultados das medidas adotadas.
1: Afonso Florence, do PT da Bahia, sugere a criação do Registro Nacional de Beneficiários Finais sob gestão da Receita Federal. A proposta obriga a identificação das pessoas físicas que realmente controlam ou lucram com empresas e fundos de investimento no país.
0: De acordo com Afonso Florence, o objetivo é acabar com o uso de laranjas em empresas de fachada. A medida, na avaliação do parlamentar, integra cadastros públicos para combater a lavagem de dinheiro, a sonegação fiscal e a infiltração do crime organizado na economia.
2: Educação.
1: A Comissão de Educação aprovou uma proposta que prevê punição mais rigorosa para quem discriminar pessoas com deficiência nas escolas. A reportagem é de Agui Pontes.
3: A Comissão de Educação da Câmara dos Deputados aprovou uma proposta que pune com mais rigor atos discriminatórios contra crianças nas escolas públicas e privadas. O projeto da deputada Samia Bonfim, do PSOL de São Paulo, prevê multa de 3 a 20 salários mínimos para o profissional envolvido. Segundo a relatora, a deputada Fernanda Melchiona, do PSOL do Rio Grande do Sul, a proposta se concentra principalmente em dar um nome para os tipos de violência e discriminação que uma criança, adulto ou adolescente com deficiência pode sofrer em um ambiente escolar. Eles seriam dificultar a matrícula, impedir ou inviabilizar a permanência na escola, excluir o aluno das atividades de lazer e cultura, negar profissional de apoio capacitado para atendimento da criança ou adolescente, negar a adaptação do currículo, isso além das demais formas de discriminação previstas no Estatuto da Pessoa com Deficiência. Práticas de bullying e de abuso de autoridade também seriam punidas, segundo o texto aprovado. Pela Constituição, as escolas públicas ou privadas já são obrigadas a se adaptar às necessidades do estudante. No entanto, segundo Fernanda Melchiona, isso não impediu que famílias enfrentassem entraves para ter e manter acesso à educação para pessoas com deficiência.
4: A gente recebe esse relato de negativa de matrículas, a gente recebe o relato de falta de pessoal capacitado, a gente recebe o relato de exclusão desse aluno nas atividades, ou aluna nas atividades de cultura e lazer. Então, esses temas são claramente discriminatórios.
3: Segundo a proposta, outro ato previsto é a obrigatoriedade de formação continuada de professores e de equipes de suporte para receber estudantes com deficiência. A proposta está agora na Comissão de Finanças e Tributação. Deve seguir depois para a Comissão de Constituição e Justiça. Da Rádio Câmara de Brasília, Agui Pontes.
2: Segurança Pública.
0: O projeto de Átila Lira, do PP do Piauí, tipifica como crime o descumprimento de medidas cautelares alternativas à prisão. O texto pune com reclusão de 2 a 5 anos o infrator que, por exemplo, romper a tornozeleira eletrônica ou descumprir horários de recolhimento.
1: Átila Lira argumenta que a legislação atual deixa as forças de segurança sem respaldo para prender em flagrante quem desrespeita ordens judiciais. Ele argumenta que a criação de um crime autônomo garante a prisão imediata e fortalece a eficácia das decisões da justiça.
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2: Saúde.
0: A Câmara analisa projeto que prevê treinamento de primeiros socorros para pais de recém-nascidos antes da alta hospitalar. O objetivo é evitar a morte de crianças, especialmente por engasgo, como informa o repórter Luiz Cláudio Canuto.
6: A Comissão de Saúde da Câmara dos Deputados aprovou o projeto que determina treinamento de primeiros socorros para pais ou responsáveis.

0: responsáveis de recém-nascidos antes da alta hospitalar. O texto inclui no Estatuto da Criança e do Adolescente a obrigatoriedade de hospitais oferecerem orientação e treinamento para isso, com ênfase em manobras para desobstrução das vias aéreas. O texto original da deputada Camila Jara, do PT do Mato Grosso do Sul, obrigava o oferecimento de treinamento antes da alta. A relatora, deputada Marussa Boldrin, do Republicanos de Goiás, dispensa a obrigação se os pais ou responsáveis tiverem sido capacitados para isso no pré-natal. O deputado Padre João, do PT de Minas Gerais, leu o parecer na Comissão de Saúde no lugar da relatora e afirma que pequenos objetos podem ser fatais.
1: O engasgo, né? Popularmente o engasgo, que é essa obstrução das vias respiratórias, até por aleitamento, sobretudo mamadeira ou bico, ou pequenos alimentos. Os dados que só em 2024 tivemos 300 óbitos de crianças. E olha que com treinamento você salva essa vida. Isso aconteceu comigo recente, numa reunião, uma pessoa adulta, ao alimentar, estava na mesa do refeitório, engasgou com o alimento. Teve um colega que era também devidamente capacitado, salvou a pessoa. Quando ela torna obrigatório, é o momento que os pais estão empolgados com a criança, estão muito propícios a acolher esta formação e que, de fato, como vimos, salva a vida.
0: Há cerca de 300 mortes de crianças com menos de um ano no país em 2024 por engasgo, são dados do Ministério da Saúde. A orientação é uma medida de proteção à vida e à saúde das crianças nos primeiros meses de vida, na opinião da relatora Marussa Boldrin. A proposta que determina treinamentos de primeiros socorros para pais ou responsáveis de recém-nascidos antes da alta hospitalar ainda precisa passar pelas comissões de Previdência, Assistência Social, Infância, Adolescência e Família e de Constituição e Justiça. Para virar lei, precisa ser aprovada pela Câmara e pelo Senado. Da Rádio Câmara de Brasília, Luiz Cláudio Canuto.
2: Agricultura.
3: Marcelo Moraes, do PL do Rio Grande do Sul, é contrário à portaria do Ministério da Agricultura que estabelece novas regras para a classificação e comercialização de morangos. Na visão do parlamentar, as exigências aumentam a burocracia e os custos para os produtores.
4: Marcelo Moraes argumenta que as regras podem provocar a rejeição de lotes e prejuízos, principalmente para pequenos e médios produtores. O deputado também alerta para possíveis impactos na oferta de morangos e nos preços ao consumidor.
3: André Abdon, do PP do Amapá, apoia projeto que suspende decreto do governo federal responsável por ampliar a estação ecológica de Taiamã, localizada nos municípios de Cáceres e Poconé, em Mato Grosso. Com a mudança, a unidade de conservação passou a ter cerca de 68 mil hectares.
4: André Abdon considera que a ampliação precisa ser revista diante dos impactos sobre propriedades rurais e atividades de pecuaristas e pescadores. A justificativa do projeto também questiona o processo de consulta pública realizado antes da edição do decreto do Executivo.
2: Previdência.
3: Aline Gurgel, do União do Amapá, defende o projeto que regulamenta a aposentadoria especial dos agentes comunitários de saúde e dos agentes de combate às endemias. A proposta prevê aposentadoria a partir dos 50 anos para mulheres e 52 para homens, com pelo menos 20 anos de atividade na função.
4: O projeto também permite a aposentadoria com 15 anos de atuação como agente, somados a 10 anos de contribuição em outra atividade. Aline Gurgel lembra ainda que a proposta garante que o benefício seja integral e tenha os mesmos reajustes dos salários dos profissionais que estão na ativa.
2: Trabalho.
3: A Comissão de Constituição e Justiça aprovou uma proposta que integra servidores de ex-territórios à União. A repórter Paula Bittar acompanhou a votação.
5: A Comissão de Constituição e Justiça da Câmara aprovou uma proposta que permite que agentes públicos dos ex-territórios do Amapá, de Rondônia e de Roraima optem por receber remuneração da União. A medida alcança servidores da ativa e aposentados. Para ter esse direito, o agente público deverá ter trabalhado no território ou mantido vínculo com a administração pública local até 10 anos após a transformação do território em Estado. A proposta também pode aumentar a remuneração de algumas categorias. categorias, como policiais e bombeiros militares. De acordo com o relator na CCJ, deputado Acácio Favacho, do MDB do Amapá, o texto mostra-se compatível com os princípios constitucionais que asseguram segurança jurídica, tratamento isonômico entre servidores públicos e valorização do serviço público.
2: A ampliação do período de enquadramento para os 10 primeiros anos de criação dos Estados mostra-se compatível com a própria lógica da Constituição de transição administrativa adotada pela União no processo de consolidação federativa dessas unidades federadas.
5: Rondônia foi transformada em Estado em 1981. A União pagou a folha salarial local durante 10 anos após essa mudança. Amapá e Roraima foram transformados em Estados pela Constituição de 1988. Nesses casos, o período de transição foi de apenas 5 anos. Poderão integrar o quadro em extinção da União servidores públicos federais e municipais e policiais que trabalhavam nos ex-territórios até a transformação em Estado. Servidores admitidos pelo Amapá e por Roraima até outubro de 1998, servidores admitidos por Rondônia até dezembro de 1991 e pessoas que mantiveram relação de trabalho efetiva ou não com a administração pública dos ex-territórios, estados ou municípios. O agente público deverá ser enquadrado no cargo ou emprego de origem ou em outro equivalente. Nos casos de desvio de função, o enquadramento poderá ocorrer em cargo equivalente às atividades efetivamente exercidas. Para isso, a pessoa deverá comprovar a escolaridade ou a habilitação exigida à época. O texto também garante o pagamento das gratificações e outros valores relacionados ao cargo ou emprego em que o servidor for enquadrado. Os servidores continuarão trabalhando para os estados ou municípios até serem aproveitados por um órgão federal. Nesse período, o estado ou município não terá custo com essa cessão. A proposta estabelece que soldos adicionais, benefícios, indenizações, vantagens e demais direitos remuneratórios dos policiais e bombeiros militares dos ex-territórios do Amapá, de Roraima e de Rondônia, incorporados ao quadro em extinção da União, não poderão ser inferiores aos pagos aos policiais e bombeiros militares do Distrito Federal. Essa regra vale para militares da ativa, reformados, da reserva remunerada e pensionistas. O deputado Dorinaldo Malafaia, do PDT do Amapá, considerou que a proposta retira servidores de um limbo jurídico.
6: A transição que se fez de território para Estado, infelizmente, não cumpriu um papel importante que foi valorizar e acolher esses servidores do ex-território que ficaram no limbo jurídico, que ficaram para trás, que tiveram perdas sociais, econômicas e que, portanto, essa emenda parlamentar, ela possibilita essa correção.
5: A deputada Silvia Cristina, do PP de Rondônia, também defendeu que a PEC faz justiça.
7: Nós não falamos simplesmente de uma questão administrativa ou remuneratória. Nós estamos falando de uma história de reconhecimento e, acima de tudo, de justiça. Nós estamos falando de homens e mulheres, trabalhadores, que trabalharam para uma construção de todos esses estados, que prestaram serviços políticos justamente durante um período de profunda transformação institucional, quando deixamos de ser território federal e passamos à condição de Estado.
5: A análise da admissibilidade pela CCJ é apenas o primeiro passo na Câmara. Agora, a proposta ainda precisa passar por uma comissão especial e pelo plenário em 2 turnos de votação. Como veio do Senado, caso não seja modificada pelos deputados, segue então a promulgação. Da Rádio Câmara de Brasília, Paula Bittar.
4: A falta de profissionais qualificados em pequenos municípios motivou a apresentação de projeto de Emidinho Madeira, do PL de Minas Gerais. A proposta permite, em situações excepcionais, que servidores públicos sejam pagos com recursos de parcerias firmadas com organizações da sociedade civil.
8: O projeto exige que não haja conflito de horários entre as atribuições do cargo público e as atividades desempenhadas no âmbito da parceria. Emidinho Madeira avalia que a proibição atual dificulta a execução de serviços de saúde, educação e assistência em cidades com pouca mão de obra especializada.
4: A formalização e o incentivo à garimpagem artesanal no Médio Jequitinhonha, em Minas Gerais, é o objetivo de projeto de Gilberto Abramo, do Republicanos. A ideia é priorizar os donos de terras e as cooperativas da região na hora de pedir a autorização para garimpar em terrenos pequenos de até 15 hectares.
8: Gilberto Abramo entende que desburocratizar a regularização é essencial para movimentar a economia e tirar trabalhadores da informalidade. Segundo ele, a medida exige respeito às questões ambientais, promovendo a recuperação de terrenos degradados e o uso de técnicas mais sustentáveis.
4: Termina agora o Jornal Câmara dos Deputados, produzido pela Rádio Câmara, com trabalhos técnicos de Wellington Teles e apresentação de Val Monteiro e Luciana Vieira. Uma boa noite para você.
8: A Voz do Brasil volta na segunda-feira. Boa noite e bom fim de semana.
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1: Felipe Araújo e Japinha Conde. Você não vale nada.

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7: 8:24.
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3: 8h42. 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
6: Uma das músicas mais lindas que eu já ouvi na minha vida. Essa emociona, hein? Airo Barcelos, compositor dessa. Já deu vontade de chorar, parece?

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7: 8:56.
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